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3: Tá sendo acordeão em Eric Landim. Esqueceu.

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1: Ai, meu Deus. Meus parceiros aí, Rodolfo! Brasil!

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0: rapaziada.
1: Deus abençoe.
0: Tamo junto. Junto.
1: É nóis.
0: Valeu.
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0: bom de apaixonar, né, meu DJ?
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1: Vamos cantar junto. Juntinho com o coração.

0: 몰래.
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0: Parabéns, viu?
1: Parabéns. Parabéns, viu? Que coisa mais gostosa.
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0: T'es loco.
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0: não.
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0: Kleber e Cauã, foi você.

0: Muito obrigado, minha amiga. Que isso?
1: Tamo junto.
0: Que isso? Que honra, sem palavras.
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0: Palmas, seu Felipe!
1: Valeu, mano Walter!
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0: bem. Aí, tá bem?
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1: 6 horas. Repita. 6 horas.
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1: E o anjo do Senhor anunciou a Maria, e ela concebeu do Espírito Santo. Ave Maria, cheia de graça, o Senhor é convosco. Bendita sois vós entre as mulheres, e bendito é o fruto do vosso ventre, Jesus. Santa Maria, Mãe de Deus, rogai por nós, os pecadores, agora e na hora de nossa morte. Amém. Eis aqui a serva do Senhor. Faça-se em mim segundo a vossa palavra. Ave Maria, cheia de graça, o Senhor é convosco. Bendita sois vós entre as mulheres, e bendito é o fruto do vosso ventre, Jesus. Santa Maria, Mãe de Deus, rogai por nós, os pecadores, agora e na hora de nossa morte. Amém. E o Verbo se fez carne e habitou entre nós. Ave Maria, cheia de graça, o Senhor é convosco. Bendita sois vós entre as mulheres, e bendito é o fruto do vosso ventre, Jesus. Santa Maria, Mãe de Deus, rogai por nós, os pecadores, agora e na hora de nossa morte. Amém. Pedimos ao nosso anjo de guarda que ele venha ficar junto de nós, para que possamos conduzir o nosso tempo, a nossa hora, tudo de acordo com aquilo que o Senhor manda, com aquilo que o Senhor quer para cada um de nós nesse dia de hoje. Então rezemos ao nosso anjo. Santo anjo do Senhor, meu zeloso e guardador, se a ti me confiou a piedade divina, sempre me rege, me guarde, me governe, me ilumine. Amém. Também podemos rezar a todo momento, a todo instante, as almas, as santas almas, principalmente aquelas que mais precisam da misericórdia do Senhor. Então rezemos. Dá-lhe, Senhor, o repouso eterno e a luz perpétua, ilumine, descanse em paz. Amém. Dá-lhe, Senhor, o repouso eterno e a luz perpétua, ilumine, descanse em paz. Amém. Dá-lhe, Senhor, o descanso eterno e a luz perpétua, ilumine, descanse em paz. Amém. E também pedimos ao Espírito Santo de Deus, Ele é que governa todo

0: tudo aquilo que pensamos, fazemos, tem que ter avaliação do Espírito Santo de Deus em nós. Então pedimos a Ele que nos oriente, que nos governe, que nos ilumine, para que possamos viver um dia proveitoso, um dia todo santo e conduzido pela força do céu. Vinde Espírito Santo e enchei os corações dos vossos fiéis e acendei neles o fogo do vosso amor. Enviai, Senhor, o vosso Espírito e tudo será criado e renovareis a face da terra. Oremos. Ó Deus, que instruíste os corações dos vossos fiéis com a luz do Espírito Santo, fazei que apreciemos retamente todas as coisas segundo o mesmo Espírito e gozemos sempre de sua consolação. Por Cristo Senhor nosso. Amém. Aleluia. E é o Espírito Santo de Deus que vem em nosso socorro, em nosso auxílio. E nesta manhã pedimos que Ele visite a cada um. A você, meu irmão, minha irmã, que está aí no seu leito, na sua casa, você que está indo para o seu trabalho, que o Espírito Santo lhe guie, que Ele oriente a sua vida nesta manhã, que você possa sentir a força que vem do alto, porque é somente através dEle que podemos dizer Senhor. É só o Espírito Santo de Deus que capacita cada um de nós, porque pelas nossas próprias forças, pela nossa própria vontade, jamais conseguiremos agradar ao Senhor, fazer aquilo que é da vontade do Senhor. Por isso, nesta manhã, que você possa colocar o seu dia, a sua vida, os seus planos, aquilo que você está vivendo, que somente Ele sabe, somente Ele conhece, que Ele venha nesta manhã, que Ele venha em seu auxílio, lhe dar força, coragem, a coragem e o entusiasmo que Ele deu para os seus discípulos quando estavam tristes e desanimados. Que Ele venha em seu auxílio, que Ele venha, meu irmão, minha irmã, aí onde você está, renovando a força que do alto, que não está fora, mas que está dentro de cada um de nós. Amém.
1: Amém. Então, nesses primeiros momentos do dia, já pedimos a bênção de Deus, que Ele nos ajude a ser conduzido por essa força do Espírito. E aqui eu desejo um bom dia ao meu amigo Nonato, toda a família dele, a família Moisés, aos nossos irmãos Perante, que já começaram um dia de trabalho. Que o Senhor Deus abençoe a cada dia esse povo que luta, né, com a esperança de dias melhores e sempre com a força do Espírito sobre nós. E hoje o Evangelho, Ele fala a nós que Jesus, Ele se compadeceu, Ele se compadece de nós, porque eu acredito que naquele tempo Ele via o povo como ovelha sem pastor, e muitas das vezes nós também nos sentimos assim, muitas das vezes em certas situações. Mas também tenhamos a certeza que Ele cuida de nós. E aqui também Ele deixa pastores para nos conduzir. Pessoas para nos conduzir, a nos orientar naquilo que é caminho, naquilo que é caminhada ao encontro desse reino que é para cada um de nós. Que a gente não perca nossa fé, que a gente ande nessa direção desse Deus. Que a gente possa reconhecer Ele como o nosso pastor, único pastor da nossa vida. Então, Senhor Jesus, nesse dia de hoje, peçamos as bênçãos, as graças para esse novo dia, principalmente aqueles que necessitam da Tua graça, Senhor Jesus.
0: E o próximo hino que nós iremos ouvir, o nosso irmão João Teixeira oferece para o seu neto Nicolas, né? Pela passagem do seu

O aniversário que ele faz hoje é o que desejam todos da família. Que Deus o abençoe, Nicolas, que você possa crescer cada dia nos caminhos do Senhor. Também nós desejamos do fundo do nosso coração para você o próximo hino. E vai para todos os nossos patrocinadores que estão à escuta do nosso programa. Bom dia.

0: a vida de todos os nossos ouvintes nesta manhã, em especial a comunidade Jussarauzinho, né? Que está na escuta, Dona Desterro Maciel com toda a sua família. Ela oferece para todos os seus compadres, para todos os membros da comunidade Jussarauzinho que estão na escuta do programa. E você que deseja nos acompanhar nesta manhã, nós iremos meditar no livro de Mateus, capítulo 9, versículo 32 a 36. Mateus 9, 32 a 38. O Senhor esteja convosco.
1: Ele está no meio de nós.
0: Evangelho de Jesus Cristo segundo Mateus. Glória a vós, Senhor. Enquanto eles saíam, trouxeram-lhe um homem mudo, endemoniado. Depois que o demônio foi expulso, o mudo falou. As multidões ficaram admiradas e diziam: jamais se viu coisa semelhante em Israel. Os fariseus, porém, diziam: é pelo chefe dos demônios que expulsa os demônios. Jesus percorria todas as cidades e povoados, ensinando nas sinagogas deles, proclamando o evangelho do reino e curando toda a enfermidade e toda a doença. Vendo as multidões, teve compaixão delas, porque estavam desorientadas e indefesas, como ovelhas que não têm pastor. Então disse aos discípulos: a messe é abundante, mas os trabalhadores são poucos. Rogai, portanto, ao Senhor da messe que mande trabalhadores à sua messe. Esta é para nós palavra da salvação. Glória a vós, Senhor.
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1: O bem que Jesus realiza encontra uns e os pequeninos e provoca o desprezo de outros, dos que se consideram sábios e doutores. É mais fácil negar o bem feito a uma pessoa cometida por um mal do que reconhecer que a graça de Deus é sempre inédita e renovadora. Por isso, é por inveja. Os fariseus procuraram desacreditar Jesus, que, segundo Mateus, não se importou com o que disseram. Mas importante é continuar o caminho e por onde passar, realizar o bem. Quer pelo ensinamento, quer pelas curas das doenças e enfermidades. Fica evidente assim que Jesus nada fez pelo príncipe dos demônios, mas suas palavras e ações manifestam e realizam o reino dos céus, que precisa de discípulos dispostos a aprender com Jesus a arte do pastoreio. Isso começa na oração confiante a Deus, e que é o maior interessado em apacentar o seu rebanho. Essa é a reflexão da liturgia diária de hoje, falando tudo isso aqui. A messe é grande, mas temos que abraçar a causa do reino. Precisamos ter disposição de caminhar com este Jesus, esse bom pastor, esse que reconhece as nossas fragilidades, os nossos medos, as nossas situações delicadas. Então tenhamos essa certeza, que Ele cuida de nós, Ele quer nos ensinar a caminhar. Que nós possamos aprender com esse bom pastor, com esse que reconhece as suas ovelhas em qualquer situação que elas se encontrem, e que a gente possa se decidir.

0: decidir verdadeiramente a continuar a caminhar em busca desse reino, que não é só para um nem para dois, é para todos. Então que a gente possa reconhecer esse Jesus que nos convida a trabalhar nessa messe. A messe é grande, mas poucos são os trabalhadores. Eu agora há pouco aqui partilhando com a minha amada companheira Lúcia, que cada dia temos que ter essa decisão e chamarmos mais um, porque há muito trabalho a ser feito em nossas comunidades, mas muitas das vezes fica um, dois para trabalhar, enquanto outros ficam na indecisão. Gente, o tempo aí está veloz. Temos que ter esta decisão de querer trabalhar, fazer acontecer esse reino. Porque o Deus está aí para qualquer um de nós. Ele não é um Deus de arrombar portas, chegar e impor aquilo que ele quer. Não. Ele deixa que nós tomemos a nossa decisão de querer, de fazer parte desta obra. Então, por que não? Por que não começar a fazer a nossa parte? Somos batizados? Sim, cada um de nós que somos batizados, temos a nossa missão de dar continuidade. Sacramento do batismo não é só um sacramento qualquer porque todo mundo batiza, porque tem que ser assim. Não. Aquele que verdadeiramente entende a missão do batizado, de ser batizado, é dar continuidade à missão, é sair e fazer acontecer esse reino que é para mim e para você, é para todos. E que o Senhor Deus nos ajude a continuar esta obra com força, com coragem, e também termos a coragem de chamar outros que estão aí quietinhos nos seus lugares, sem nenhuma expectativa de mudança, de história, de vida. O Senhor te convida hoje, irmão. Tome a sua decisão de trabalhar para Ele. Precisamos. Esse Deus que nos ama tanto, nos dá tanto, só quer que nós sejamos fiéis à obra dEle. E que o Senhor Deus nos ajude a caminhar a todo dia e a todo instante a Ele.
1: E é isso aí, nós sabemos que celebramos semana passada duas colunas fortes, né, da igreja, que deixaram seu testemunho para que pudéssemos hoje estar falando também desta boa nova, desta boa notícia. E Pedro, Paulo, né, todos foram testemunhas vivas e nós também temos essas testemunhas vivas no meio de nós nos dias de hoje. Podemos seguir e podemos também convidar pessoas para fazer parte deste grande projeto de amor e de salvação que o Senhor pensou para cada um de nós. E uma dessas pessoas também é você, patrocinador desta obra. Queremos nesta manhã agradecer ao seu carinho, à sua contribuição, a você que faz com que esta palavra possa chegar a tantos corações, a tantas pessoas, pois o Senhor é quem toca, o Senhor é quem faz a obra acontecer na vida de você. Por isso, um bom dia e vai para você esse próximo hino. Vai com carinho a todos os nossos patrocinadores e a todos vocês que pedem um alô e que nós não conseguimos escrever os nomes de tantos, mas que estão no caderninho de Deus, escrito seu nome lá e ninguém apaga. Bom dia.

0: Martins, Lucinda Cruz Martins, Iracema Santos Maciel, Senhorinha Fernandes e Ribamar, Terezinha de Jesus Lima e Família, Zacarias e Marinete de Gameleira, Santana do Marajá, Socorro Abreu e Família, Marinalva de Jesus Garros Carneiro, André Marinho,
1: Janil de Souza Chaves, Francisca Quaresma Gama, Sônia e Antônio da Vila Palmeira, Raimundo Félix Cardoso, Miguel Boanerges Cardoso, Rosalvino Jaime, Evarista Almeida, Dico Boré e Família, Francisco Xavier de Boa Vista, Clery Silva Guzmão, Gilvan de Nazaré Rodrigues Sarmento, Livramento Souza Vieira, Deusima Souza,
0: Rosa dos Santos, Maria Luísa Santos de São Félix, Carlinhos de São Luizinho, Cajari, Beatriz de Juncal, Vital e Helena, Beatriz de Ipixuna, Santos, Irles e Família de Bonfim, Antônio Valdecir Maciel de Arari,
1: Alcinde Cristiane, Bispo Graça, Professora Sandra, Jaime Pires, Rosa Chaves Pires, José Raimundo Pinto, Maria Pinto, Ana Lúcia Pinto, Nauro Pinto Júnior, José Raimundo Pinto II, Professora Suelita, Professor Moraes.
0: Chagas, Maria e Família de Jussarauzinho, Jussara e Família, Pastoral da Misericórdia, Maria José e Família de São Félix, Raimunda Coelho Bogeia,
1: Elisma e Família do Povoado Melo, Raimundo Maciel de Pontal Arari, Francisca Brito e Vadeco, Augusto Cota do Jacaraí, Cassiano Lisboa, Isadora Alves Marinho, Professora Sônia Pestana, Francisca Alves, José Rodrigues Raposo, Rosa da Graça Marinho, Desterro Maciel e Família de Jussarauzinho, Seu Mano do São Félix, Damiana Lopes Barbosa, Antônio Brandão de Sumaúma, Marilene Zeca e Família Vila Nova, Rosa Nira Coelho e Família Vila Nova,
0: Antônia Rosa Jardins, Valdirene Maciel Chaves, José Raimundo Chaves, Maria Antônia Maciel Chaves, Jovenilha
1: Almeida, do Povoado Arroz,
0: Nunu do Povoado São Benedito, Veríssimo de Nazaré Coelho, Maria José Brito e Nicinho, e Aristotelina de Tabocal.
1: Que Deus recompense grandemente a vida de cada um de vocês. E nós estamos chegando ao final do nosso programa. Queremos assim agradecer a cada um de vocês que estiveram sintonizados conosco. Queremos nesta manhã pedir as bênçãos e agradecer ao Senhor por toda a nossa vida. Que Ele esteja conosco nesse dia de hoje, que Ele nos dê a sua bênção, a sua graça e a sua salvação. Nós estávamos aqui reunidos e ficaremos. Em nome do Pai, do Filho e do Espírito Santo. Amém.
0: E que o Senhor Deus nos abençoe grandemente nesse dia. E essa última canção eu também ofereço a meus pais lá no Alto São Francisco e toda a minha comunidade e todas as pessoas que nos escutaram nesse dia de hoje. Que o Senhor Deus nos abençoe grandemente nesse dia de hoje. E até a próxima terça-feira.

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1: Rádio Cidade de Vitória. 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
2: 6:30. Repita. 6:30.
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4: Publicidade, inaugurações de obras e contratações de shows por agentes públicos estão entre as proibições para evitar a promoção de candidaturas antes das eleições de outubro. É que começou o período do defeso eleitoral, que vai até 25 de outubro, dia do segundo turno, se houver. O objetivo das regras é garantir a igualdade de competição entre aqueles que vão disputar os votos dos eleitores. O desrespeito ao defeso eleitoral pode levar a multas e cassação do registro ou do diploma do candidato, e com a possibilidade de eventuais sanções por abuso de poder político. Os eleitores devem ficar atentos e denunciar, diz o especialista em direito eleitoral, Alberto Rolo.
5: O eleitor pode fazer a sua denúncia pedindo providências, pedindo apuração no site, né, da Justiça Eleitoral, através do Ministério Público Eleitoral. E assim o eleitor pode colaborar. Agora, lógico, tem que colocar as provas mínimas daquilo que ele está noticiando. Um vídeo, uma foto, alguma coisa que mostre que não é só uma fofoca.
4: Então, até as eleições acabarem, está proibida a publicidade de obras, programas, serviços e campanhas de órgãos públicos, exceto em casos graves e urgentes e com reconhecimento pela Justiça Eleitoral. Da mesma forma, não pode fazer pronunciamento em rede de rádio e TV. Entre outras proibições, estão repasse de verbas da União aos estados e dos estados aos municípios, além da nomeação ou dispensa de pessoal. Inaugurações de obras e contratações de shows estão proibidos. Nenhum candidato pode participar de eventos desse tipo, explica Alberto Rolo.
5: Então não é só um presidente ou um governador, é qualquer candidato. Então deputados federais, senadores, deputados estaduais, ninguém pode comparecer em inauguração de obra pública agora, né? Esse período já está em vigor.
4: Os canais oficiais dos governos, sites e redes sociais vão ter que excluir informações, nomes, símbolos ou qualquer coisa que permita identificar autoridades. Então tem que tirar tudo do ar. A exceção são os dados que garantam transparência fiscal e acesso à informação. Da Rádio Nacional em Brasília, Gabriel.
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1: 6:46.
2: Repita.
1: 6:46.
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2: 7 horas. Repita. 7 horas.
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0: estar no ar o seu nosso programa de todas as manhãs. O Balança, o Balança, o Balança e a Nordeste!
1: Brasil!
0: É isso aí, meu povo! Coisa boa! Renato, eu tô saindo aí. Agora sim, agora eu me entendi. O pessoal chegou, tava. Eu disse, essa gripe tá me complicando mais ainda. Olha, gente, eu me chamo Donato Rios, a partir de agora eu vou ficar com você até as 8 horas da manhã. Do meu lado aqui da bancada tem ele, com muito prazer, que eu apresento a vocês, Caio Leandro. Deixa eu tirar aqui pra poder olhar o rosto dele. Tá aí, Caio Leandro, dá um salve pra galera.
2: Salve, salve pra todo mundo, bom dia.
0: Aí, e é o segundo dia dele, aqui do meu lado, tirando as férias, né? Ele disse, meu pai, eu quero ir. Ele que trabalhou comigo, na época numa outra emissora, que era pequenininho, 8 anos, né? E hoje já vai fazer 17. Depois de 9 anos, ele disse, aí eu quero voltar outra vez. E aí eu digo, tem jeito, vamos lá. Então, tomara, né? Eu nunca na vida obriguei ele fazer algo que não gostasse ou que não quisesse. Não é isso, filho? Eu queria que ele fosse cantor, sei lá, né? Aí ele começou a carreira, só de um show acabou a carreira. No dia que eu trouxe Amado Edilson fazer um show aí na Lagoa, da Lagoa Azul, aí ele ensaiou 3 músicas, cantou 2 na marra. E aí ele viu aquele monte de gente lá na frente batendo palma, virado, não sei, pepe, ele disse o quê? Saiu de lá e disse, não, pai, quero mais isso não. Depois nunca mais.
2: Carteira, a carreira mais curta.

acabou de um show. E aqui hoje ele está, e eu quero que ele goste disso, né? Ah, eu vou me apresentar também, Vila da... o quê? Vila de Governador, é, Freire Maranhão. Pronto, tudo bom, Irla? Tá aí, a galera boa. Eu sou cantora, viu? Ah, tu é cantora? Olha, é Irla o nome dela. Você canta o quê? Qual o gênero musical? Você canta forró? Você canta gospel? Você canta sertanejo? Qual o que você canta? A galera participando já com a gente aqui, Caio Leandro, aqui, tem aqui, tiver mais aqui, a Irla, vou me apresentar também, sou a Irla, Governador Nunes, Freire Maranhão, Governador Nunes Freire, né? Certo, do Maranhão, eu sou cantora, papam, pipipi, papapá, vou aqui, é isso, de forró, é, onde é que tem músicas suas? Diga aí pra nós no YouTube, qual é o nome da música? Pra gente já pedir aqui para o nosso ilustre Nonato Sampaio, ele que dá o suporte total. Aí, Nonato, acertei aqui na... Vê como é que tá, tá ótimo. Tivemos uma evolução, nós precisamos ser estudados pela NASA. Rapaz, certo, né, Caio? Aí, ficou top. Muito bom, tá bom, porque a gente estava aqui, a live, é sobre... na live. Meio salve na live. Pronto, pode ir, pode falar. Aí, o que é que acontece? O que é que acontece aqui? Eu não estava conseguindo ler os comentários, gente. O sol, né? E aí nós tivemos uma ideia fantástica. Fizemos hoje um negócio bacana e deu certo. Olha aí! Pá, pá, pá, paraná, paraná. Rapaz, da nossa parte tem resenha. Tem resenha. Prepara aí para nós começar com a resenha já já. São 12 horas. Ou melhor, 7h12. Ao contrário, né? 7h12. Vamos aproveitar e mandar um abraço também ao Ivanildo Abreu. Ele que estava em São Luís ontem, né? Meu amigo, daqui a pouco eu ouço o áudio e depois volto a falar com meu amigo. É, ele que está aí na correria total. Que é... Tchan, tchan, auxiliar do Brega. Ah, bom dia, meu amigo, bom dia, tudo bem? Faço uma parte da capela. Partinha da capela. Não, você quer dizer ao vivo, no caso, chamar... É muito melhor, tu não tem música? Tem no YouTube? Tem onde é? No Spotify? Me fala aí, onde é que tá a tua música? Você é cantor de forró? Com certeza não tá tão fácil, né? Pra gente fazer as gravações. Olá, Zabai! Bora começar com a resenha? Então vamos, começar com a resenha, são 7 horas e 13 minutos.

0: começa pelo um pouco lá, porque é a resenha mesmo, então vamos. A Copa do Mundo, Donato Sampaio, isso foi a matéria que Donato Sampaio passou aqui pra gente, tipo, dizendo as palavras dele. Quero ver se agora o presidente da República vai eliminar o outro time. Ele pegou, os Estados Unidos perdeu de 3-0? 3-1. 3-1, né? Então, os Estados Unidos também já estão, arruma a mala aí, arruma, bota essa música aí depois. Arruma a mala aí, que o barco tá te esperando. Ei, presidente, rapaz, tu não dava dentro. Meu Deus do céu, cara, vai que ficou feio pra você, presidente, porque pelo menos se teu time fosse pôr um pouco mais pra frente, tudo bem, mas já voltou também. Não tem ei, não, fica lá me assistindo. Calandro, eu vi um depoimento, não, um podcast de Vampeta, que ele disse que o cara que tá reserva não pode dar palpite. Na época da Copa de 2012, que o Brasil foi campeão, foi, nossa pai? 2002? A última, 2002, tá. Aí na época, né, era o Vampeta, era quem? O Vampeta, o Ronaldinho Gaúcho, o Ronaldinho Fenômeno e tal. Aí o Adilson era reserva. Aí ele foi dar um palpite logo pra quem? Pra Romário. Ele disse, bicho. Ei, bicho, eu tô aqui não é pra treinar não, tô aqui pra marcar gol, viu, parceiro? Entendeu? Pra marcar gol. E outro, reserva não dá palpite. Eita, meu pai do céu. Agora vamos também, né, falar na resenha, gente. Rapaz, Banco Master, meu irmão. Olha essa pai, onde é que vai parar? Tu não tava sabendo da boa. Olha aí, aguarde, gente. Meu Deus, eu pensei que já tinha acabado esse negócio. Não. Olha, o Daniel Vorcário, ele rompe o silêncio, promete na nova delação premiada falar tudo o que aconteceu até agora, porque ele sentiu na pele que ele não deve ter político de estimação. Ou seja, o que, que é isso? O que, que quer dizer? Ele quer dizer que ele está se ferrando, o fumo está entrando e se sentindo desprezado, esquecido. É igual aquela frase: eu caio, mas vai um monte comigo. Anda, Safai, corta aqui rapidinho. Ainda tossindo um pouco. Tá. Na nova delação premiada, ele vai falar dos detalhes, das pessoas, dos milhões de dólares que foi então enviado para o filme Bolsonaro, Jair Bolsonaro. O dinheiro, como foi enviado, tá? E o que ele terás daqui para frente, que não terás mais pena de políticos, que seria então de estimação. Também trazendo envolvimento direto do Ciro Nogueira. Segundo ele, não tem como ele estar fora desta cena, tá? Na nova delação premiada, voltando ao caso também do Flávio Bolsonaro, segundo a PF, já também comunicou o ministro André Mendonça, a PGR, que será revista essa nova delação, trazendo assim fatos novos, coisas que a Polícia Federal ainda não tem. O acordo pode ser realmente tendo uma colaboração importante. E o Daniel Vorcário, a situação dele só cada vez se complica muito mais. E só piora. Além de um problema, são outro problema a cada instante. Flávio Bolsonaro, pré-candidato ao presidente da República, envolvido neste caso até o pescoço. Aqui foi o resenha de hoje. Fala, Donato Sampaio! Vamos voltar pro programa. Caleandros aí, nós vamos trazendo agora a galera que vai participar com a gente. Manda um abraço aí pra galera do Jaguari, pro pessoal aí de Vitória do Mearim.
1: Um abraço pra galera do Jaguari e pra toda a rapaziada de Vitória do Mearim.
0: Caleandro, como é que o povo te encontra aí no Instagram?
1: Rapaz, eu não lembro meu Instagram, não.
0: Não lembra? Olha bem aí. Ele sabe, tá igual a entrevista que entrevistaram o Lula. Lula disse, Lula, como é que nós te acha no Instagram? Aí ele disse, eu não sei. Tu lembra, Donato Sampaio? O cara disse, ei, como é? Como é que a gente acha lá no Instagram? Tá igual o Caio Leandro.
1: Caio, tá. Caio WQ6.
0: Taio, como é? Caio?
1: Caio
0: WQ6.
1: Q?
0: 6.
1: Filho?
0: 6. 6. Tá. Caio?
1: WQ6.
0: WQ6. 6. Meia dúzia, no caso. Pronto, tá aí. Tu já tem TikTok?
1: TikTok tem.
0: Tem, como é que te acha lá? Nem ele sabe das redes dele.
1: Já sei,
0: ó. Bom dia, Domingo Lima, meu compadre, como é que tá você, tudo bem? Olha, nós vamos conversar do nosso programa, nós vamos falar do nosso programa, oferecimento dele, Ivanildo Abreu, ele que tá sempre lutando, viajando para um lado e para outro, alô Luiz do Amazônia, Codó de Acoque, Ivanildo Abreu é o nome dele, Jânio Batalha, doutora Tassiane. 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Prepara seu cavalo, a sua comitiva. E vamos, porque nesse dia vai ter. Valeu, boi. Donato Sampaio, vamos preparar a música também do Valeu, boi. Meu vaqueiro.

0: meu peão, na verdade, né? Que é do Mastruz Colete, tocando pra toda a galera boa, em cima das 7:21. Alô, Rilas, alô, toda a galera boa, alô, quem é essa daqui? Minha massagem, olha aí, fé da minha massagem. É, tem aqui mais, quem tá aqui, junto com a gente? O Domingo Lima está aqui também, lá de Santa Inês, a galerinha participando. Aninha, alô, bom dia, paz e bem. Epa, passou aqui rápido demais. Parabéns pelo filho, é muito bonito ele. Olha aí, Caio, Caio ali não. A gente quer ver bonito também, é o outro, né? O outro, esse daqui, ele tá numa cadeira mais, você vê, tá quase do meu tamanho. Na verdade, ele já é mais alto do que eu. Ele é mais alto do que eu. Tá? Tá 1,80m, já 1,80m.
1: Já 1,80m e
0: pouco. 1,85m por aí. E o outro já deve estar de 1,90m. Se vocês fossem lá de fora, eu ia dizer que você já era filho daqueles cabos da Noruega. Então vamos de música, meu vaqueiro, meu peão. Mastruz com Leite, oferece pra galera aí.
1: Agora vamos oferecer a música aí, Mastruz com Leite, pra todo mundo escutar.
0: Pra teu irmão também, rapaz.
1: Rapaz, seu mesmo, acho que ela acordou.
0: Ela não acordou?
1: Acho que não.
0: Ele já acordou, esse menino acorda cedo.
1: Com certeza, então.
0: Pra tua mãe.
1: Mamãe dá não.
0: Tá
1: dormindo.
0: É, está entregando a véia. Então tá bom, meu filho. 7:22 na cidade de Vitória do Mearim. Meu vaqueiro, meu peão, Mastruz Colete, Brasil, bom dia.

Eva, que era o meu pior mastruz com leite. Poxa, eu queria tanto que a Irla tivesse mandado aí pra gente, né? O nome da música que eu ia buscar, pra poder a gente tocar ela, tá? Ranch, o que aqui? Ranchilar Braga. Opa, eu não vi quando o Brasil perdeu, eu tava dormindo, culpado. Os caras não disseram, mano, tá certo, passou, meu irmão, e aí, né? O único dia que eu inventei de assar um pedaço de uma carne, tomar uma cerveja, decidi o Brasil não valeu a pena, nem do meu dinheiro que eu gastei. Eita, senhor, assim mesmo. Eu quero aproveitar e mandar um abraço também, um beijo pra minha mãe, lá na Fazenda Limoeiros, o meu irmão. Ah, trabalhamos também no oferecimento dele, do Almeida Souza, obrigado pelo carinho. Almeida Souza, esse cara, municipalista, estadista, um cara que tá aí rodando sempre, viajando pro Brasil, praticamente viajando todo o Maranhão, né? Fazendo, percorrendo a capital, percorrendo as cidades da Baixada, o Vale do Pindaré, né? Onde tem um serviço prestado, uma dedicação. Muitos perguntam e muitos estão comentando coisas aí que, para muitos, eu vou falar aqui, acredito eu, para alegria de alguns e a tristeza de outros, que sim, tem hoje dado como certo a vinda do Almeida Souza, pré-candidato 2028. Tá? Muitos estão. Chega até a mim e diz, olha, os caras estão afirmando que ele não é, não sei o quê. A gente não está falando muito disso porque, primeiramente, nós temos a eleição 26, daqui a 90 dias, né? A partir do momento, passou 26, passou a eleição, vem aqui, escuta o que eu estou falando, que dia hoje? Hoje é 7, né, Donato Sampaio? Hoje é 7, passando a eleição 2026, aí vocês vão ver já aqui, batendo só em 2028. Então vamos que vamos. E aí a gente tem um prazer muito grande de estar aí com toda essa galera boa. Obrigado pelo carinho. Aí o Grupo Velez, muito obrigado. A galera do Grupo Velez, a vocês também, o Luiz Santos, obrigado a toda a galera boa que participa com a gente, Prefeitura Municipal da cidade de Arari, administração, ela, simplesmente Maria, mudando a vida de nossa gente, claro, e a cara da cidade para melhor. 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Enquanto isso, o povo aqui de Vitória do Mearim continua, está aí nas redes sociais. Ainda bem que eles fazem de um jeito divertido, né? Estão aí usando aí a resenha, acho que eles estão aprendendo com a resenha, né? Que tem coisa que não dá nem pro cara tá levando 100% a sério, porque parece que não acreditam. Parece que não é uma realidade que você vive. Parecendo que é um negócio assim, como se Donato Sampaio ou eu tivesse a obrigação, o meu vizinho me chamar todo mês, olha, Donato Rios, precisa pagar a conta de luz, sendo que usa eu. Tipo eu chegar na casa do meu vizinho e dizer, olha, você precisa comprar o arroz e a farinha, porque senão você não vai almoçar, sendo quem está hoje, quem está recebendo aquele dinheiro para fazer essa despesa, é o dono daquela casa. Então, o prefeito de Vitória do Mearim, ele não é criança, ele sabe que ele poderia fazer isso se ele quiser. Se ele não faz, é porque ele não quer. Eu não vou ficar aqui mais aqui perdendo meu tempo, perdendo o tempo do meu programa para me estar falando de uns trem que não me dá resultado em nada. Em nada. O que tem que fazer agora, eu não carrego esse peso. Graças a Deus, eu não carrego esse peso, tá? De ajudar algo para querer prejudicar alguém, como tantas e tantas pessoas estão aí para a rede social se reclamando. Então, o que tem que fazer agora é aguardar 28 para ver o que é que vai fazer. Acontecido, tá bom? Enquanto isso, vamos levando o nosso programa. 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
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Prefeitura Municipal da cidade de Igarapé do Meio, administração Aldeira Silva, Almeida Souza, municipalista, que deve estar aí já na luta. Eu fico me perguntando, ele está com 10, 15, olha, eu vou lhe contar, super competente aí a equipe do Almeida Souza, principalmente da parte da comunicação. Eu tenho vez, eu fico nessa questão, né, da reportagem e tal, mas tem coisas, tem vídeos que eu vou lá olhar, eu digo, acho que eu fiz a postagem duas vezes no mesmo vídeo. Quando eu olho, não. Almeida Souza saiu de um lugar menos de uma hora e meia, duas horas, já está em outra cavalgada. Então, é muita correria. É muita correria. E eu estava observando também, um colega meu saiu da cidade de Igarapé do Meio e foi até o interior. Quando eu me espanto, ele chegou, eu digo, mas que peste, estava onde mesmo? Eu estava em Igarapé do Meio. E eu acreditei, porque ele mandou a foto bem de frente da farmácia. E no interior não tem farmácia. E aí, chegou, mas por quê? Estrada boa. Ah, mas tem que correr tanto. Não, mas quando você tem uma estrada boa, você corre 70, 60, né? O permitido ali, tá bom? Então é muito bom. Eu fui no interior, no sábado, lá na Fazenda Lemoeiro, ver minha mãe, ver meu irmão. Eu gastei 2 horas e meia para me chegar lá, coisa que eu faço em 45 minutos quando a estrada está raspada. 2 horas e meia. Quanto você gasta? 40 minutos ou uma hora do povoado Coque até Ipixuna. De Ipixuna para lá, aí é que é lasqueira também. Cheio de buraco, cheio de cratera. Por que que o prefeito não faz? Porque não quer. Ah, foi o único lugar que ele teve menos votos. E parece-me que ele faz uma marcação e ainda vai lá. Rapaz, ainda foi lá de moto. Foi de moto em vez de ir no carro dele, que eu queria para ficar enganchado lá pelo menos um dia. Para ele saber como é que é, o que é que aquele povo passa ali. Para eles poderem vir trazer uma pessoa doente, trazer uma pessoa que está precisando de recursos. E aí se torna sem conta daquela forma. É uma vergonha. Sinceramente, uma vergonha grande. Nossa, pai, vamos trazer música, Roberto Vilar. Rapaz, tem um cara conhecido como Bena Brasil. Esse homem dança demais. Maranhense, substitui Roberto Vilar. Eu vou tocar, sabe quem? Vamos tocar o Bena Brasil. Bena Brasil. Se Roberto Vilar tivesse bem. Então vai, toca Roberto Vilar agora. Bora. Toca Roberto Vilar, bora trazer Bena Brasil. Daqui a pouco. Esse menino tá muito bom. E eu vou botar também um forrozinho bem aqui, vou mandar pra ti, Dona Sampaio. Me mandaram ontem esse forrozinho. E eu gostei, muito mesmo, gostei muito. Maria Sardinha, obrigado pelo carinho. 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Tá no jeito? Bacaninha? Então vamos aproveitando, meu povo, em nome de Almeida Souza, música.

É isso, é, Roberto, é Q6. É exatamente isso, meu compadre. Eu sou da Bahia, É como se a galera amanhã acordasse. Então, beleza, facilitando, sofrendo. Isso, vamos lá, meu povo. A galera aqui chegando aqui com os dizeres, né? Isso é importante. Olha, Hamilton Seixas cantou. Ele quer que a gente toque uma música dele. A música, calma aí, como é o nome da música? É, toca a minha música. É Hamilton Seixas. Baixa ela no curtir, tá lá no YouTube. Como é o nome da música, filho? Deixa ela curtir, é? Essa que é o nome da música? Raul Seixas, tu, olha, a gente, deixa ela curtir. Aqui nós temos uma regra, eu vou lhe passar aqui. A regra é a gente vai, ouve a tua música, e se a música tiver bacaninha, afinadinha, ela é tocada. Lembrando que isso aqui é uma rádio oficial, ela abrange 80 municípios da região. Além de tudo, a gente também fala com vocês aí, por exemplo, tu tá na Bahia, tem gente do Rio Grande do Norte, tem gente de Fortaleza, São Paulo, e através das redes sociais, passa por aqui e também acompanha o nosso programa, tá bom? Afim que a gente faça e possa levar as pessoas junto e o conhecimento, tá? A cada dia mais longe. Tá curtindo? Não. Como? É, deixa ela pra lá, é o nome da música, é? Eu acho que a música ele canta tipo Raul Seixas, é? Se for, eu sei que depois eu quero ouvir uma como é o nome daquela música do Raul Seixas? Metamorfose Ambulante. É, tem muitos, essa música eu tava olhando, ela tem 30 milhões de visualização.

0: Metamorfose Ambulante. Depois nós vamos ouvir essa música com o Raul Seixas. Vai preparando ela para nós, meu amigo velho. Nunca toquei Raul Seixas aqui, a primeira vez que vamos tocar é hoje. É hoje. Tá? Bena Brasil já tá do jeito? Ah, Bena Brasil. Oi, Bena. Toca, Bena. Bena Brasil. É o cantor dançarino.
1: Diga, meu bem, pra gente brigar tanto assim.
0: Oi, vambora, Bena. Vai, vai lá. Como é que os DJ faz? Aí, os DJ. Para de novo a música e toca de novo. Bena Brasil, observe o

Brasil, ele que vem dançando, rebolando e ganhando com certeza o espaço, né? É, ele que é da CM, também da mesma empresa que eu, que hoje faço parte, e também tem muitos artistas, tá? Lá tem o Marquinho, enfim, então isso é legal, é muito bom. Eu costumo dizer, um dia eu tava falando aqui, né? É, fala a importância de você trazer um som ao vivo. Bena Brasil, o show do Bena Brasil é ao vivo. É gostoso. Muita gente sentiu, ah, porque você não deve fazer isso, falar isso porque você não sabe o dia de amanhã. Não, eu relato assuntos para as pessoas que têm a total disponibilidade, têm os dois olhos bons, dois braços, os dedos, a mentalidade para ensaiar. Gente, se a gente começar fazer playback, eu vou incentivar mais pessoas a fazer playback, fazer show de playback. E os verdadeiros músicos vão se acabando. Daqui um dia não tem mais um músico para tocar, para tocar um nada. Não tem a cavalgada, não tem o vesperal da igreja, não tem nada mais para fazer ao vivo se não for playback. Eu jamais vou ser a favor de playback, nem aqui e nem em lugar nenhum. Porque o playback tira emprego do tecladista, tira emprego do guitarrista, tira o emprego do saxofonista, tira o emprego do percussionista, tira emprego do baixista também. Enfim, não ajuda em nada. Não ajuda em nada. Então vamos incentivar que os gestores venham remunerar melhor os artistas locais para dar condições para essas pessoas conseguirem comprar seu instrumento, apresentar-se bacana, fazer um som ao vivo, trazer o seu filho, aquele menino que sonha de ser um grande tecladista, a oportunidade, mostrar o talento da sua cidade. Isso é capaz de fazer com incentivo. Mas a maioria... A maioria...

como uma cultura de valor. Eles usam os coitados muitas vezes para sentir, ou melhor, achando que está fazendo um favor, sendo que são esses mesmos coitados que no período da eleição se veste de bandeira de partidos com o nome da pessoa, faz até toalha de banho, toalha essa que depois não são lembradas sequer, elas são desprezadas e jogadas no lixo. É uma tristeza. Quando eu digo que Arari, daqui as poucas cidades da região onde valoriza o artista, lá tem um negócio que é organizado. Está de parabéns a Secretaria de Cultura da cidade de Arari, onde muitos artistas da região estavam recebendo um cachê abaixo de 2 contos. Mas Arari pagou 4 mil para os seus artistas. A gente tem que ver isso. A gente tem que olhar esse ponto de vista. Ainda não está bom, mas já é um avanço. E o legal mesmo é pegar aquela verba de 10 mil, né? 8 mil para poder pagar os artistas. Ficaria muito bom, porque esse dinheiro é o dinheiro que fica na cidade. Mas 4 mil para perto de 1.500, 2 mil, já é praticamente o dobro, tá? Então isso é importante. Aqui é zero, que é zero baby, dona do menino, isso que valoriza o que tem, é verdade. Concordo com você. E dá até mais uma. Eles, quando botam os artistas para tocar aqui, eles botam em um mês e pagam lá só quando Deus quer. Eu vejo, da última vez, eu lembro que eles receberam pouco tempo carnaval, porque veio para cá, pediram pra gente falar aqui, fala aí pelo amor de Deus, para ver se a gente, nós já estamos devendo não sei quantos meses aí. Quem vive de aluguel, a maioria dos artistas vive de aluguel, certo? Muitos artistas vivem de aluguel, não tem a casa própria. Então você já imagina você tocar para receber com 2, 3 meses? Aí não compensa. E quando dá toca desse jeito, para receber só Deus sabe quando. Eduardo Pereira, um forte abraço, Eduardo. Preferiu pagar mais 400 mil reais para o show do Rei Vaqueiro. É, exatamente, eu também contentei isso aqui. E eu cheguei, repudiei, veemente repudiei. Isso é uma, só isso é um tapa na cara da população. Cidade onde está faltando tudo. Vai no hospital, não tem desgraça nenhuma. Vai nas estradas, não tem nada, não presta, buracos, tudo quanto é lugar aí. Se capa, é doido. Aí bota os doidinhos velho aí, os doidinhos não recebem. Você tá me entendendo? Não valoriza os artistas, acho que os artistas estão passando. Ah, lixo, rapaz, eu vejo que eu não vou falar no ar, não, mas o que eu sei é uma tristeza. Olá, Sampaí! Bora curtir então a Milton. Como é o nome dele? A Milton Seixas. Bora ouvir aí. Dá uma pré-B aí, pra gente observar.

Estamos aqui, cadê o Hamilton? O Hamilton estava aqui até agora, será que ele desistiu aqui de acompanhar? O Eduardo Pereira, um abraço amigo Eduardo Pereira. É, isso é legal, mano. É desse jeito também que a gente vê as coisas, tá? Então vamos fazer aqui, trazer o Hamilton Seixas. Vamos tocar aqui, a gente prometeu. Tá?

0: Leandro vai anunciar para nós a música. É, quem disse que esqueci com Donato Rios? Mandar para o nosso amigo lá em Mocoroca. É a música. E vamos mandar também para. Ó, você sabe que conhece ela aqui? A vizinha lá, ó. É.
1: Qual é?
0: Ela ali que mora próximo naquela casa que o Branco morava.
1: Ah, acho que eu sei quem é.
0: Sabe, né? Pronto. A Jace, vamos mandar pra Jace a música que eu disse que eu esqueci. Valeu, obrigado, Hamilton. Ah, Hamilton tá aqui ainda, o baiano. Então, vai lá. Anuncia aí a música que eu disse que eu esqueci. Ah, manda pro quem disse que eu esqueci.
1: Vamos colocar agora a música pra todo mundo curtir. Quem disse que eu esqueci?
0: Aí. Teu nome é?
1: Caio Leandro.
0: Pronto. 17
1: anos.
0: Aninhos. Tá fazendo o quê? O primeiro ano? Segundo ano. Vai acabar já. É, então tá certo. Então vamos, meu povo. Agora são 7h55.

0: não te esqueci. Olha quem participando aqui com a gente também, o Valdeci. Ele pede a próxima música. Nós vamos mandar para ele, para oferecer para Rila, lá em Anajatuba, Carrinho no Arapari, Rony lá em São Lourenço, Valquíria na Boca do Campo e todos que estão acompanhando. Muito obrigado. Gente, nunca maltrate alguém quando estiver subindo, porque um dia pode encontrá-las quando estiveres descendo. A última de hoje, meu amigo Raimundinho, lá do Lago Azul. Caio, tchau, tchau.
1: Tchau, tchau, galera. Gente, tem a

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1: Rádio Cidade de Vitória, informa a hora certa.
2: 8 horas. Repita, 8 horas.
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0: Glória a Deus nas alturas, paz na terra aos homens de boa vontade. Olá, meus irmãos, olá, queridos ouvintes dessa emissora. Carinhosamente, o nosso abraço, as nossas energias e vibrações positivas. Hoje, terça-feira, é com as graças de Deus, a luz do Divino Espírito Santo e a proteção de todos os orixás que, a partir de agora, pedimos licença para entrar na sua casa, entrar no seu lar e levar até você uma mensagem de fé e esperança. Está começando, a partir de agora, o programa Uma Luz em Sua Vida. 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Então, meus irmãos, então, minhas irmãs, eu quero falar com você que sofre com doenças misteriosas, você que está passando por um momento difícil na sua vida, você, meu amigo, você, minha amiga, que está sofrendo com amor não correspondido, você que perdeu o grande amor da sua vida e quer tê-la de volta em poucos dias, eu quero falar também com você, meu irmão, você, minha irmã, que sofre com problemas financeiros, você que está com os caminhos fechados, você que vem sofrendo com a queda no comércio, negócios embaraçados, você que tem um automóvel ou um imóvel para vender e não consegue, você, meu irmão, você, minha irmã, que planta e não colhe, você que a sua lavoura não está produzindo nada, a sua criação está morrendo. Olha, meu amigo, olha, minha amiga, esse programa é para você que está passando por um momento difícil na sua vida. Você, meu irmão, você, minha irmã, que sofre com vício da embriaguez ou drogas, ou tem aí na sua família algum ente querido seu passando pelo sofrimento, pelo constrangimento do vício da embriaguez, vício em drogas, em jogatinas, esse programa é para você. Você, meu amigo, você, minha amiga, que está sofrendo com a depressão, com a insônia, com a ansiedade, perturbações mentais, espirituais, encostos, você que vê vultos, ouve vozes, você que tem sonhos premonitórios, sonhos macabros. Olha, meus irmãos e minhas irmãs, fique atento ao nosso programa, pois temos para você uma mensagem de fé, uma mensagem de esperança, uma ajuda espiritual, principalmente para os menos favorecidos pela sorte. Se você está passando por algum momento difícil na sua vida, preste atenção, porque a partir de agora vamos falar com você aqui através do programa Uma Luz em Sua Vida. Você, senhor de idade, que sofre com a impotência sexual, com inflamações, você, mulher que não consegue engravidar, você, mulher que tem problemas de cistos, miomas, seja qual for o seu problema, pare de sofrer imediatamente. Aumente o volume do seu rádio e ouça com atenção o nosso programa, porque a partir de agora é formada a maior corrente de fé e de ajuda espiritual através do programa Uma Luz em Sua Vida.
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1: Bom dia, Pai Márcio de Oxalá. Aqui quem tá falando é o Aristeu, da cidade de Santa Inês. Tô mandando este áudio para agradecer o Pai por você feito pela minha família, pela minha esposa, por mim, que você tinha falado que tinha uns problemas feitos para mim não conviver com ela, mas graças a Deus, depois que procurei o Senhor, deu tudo certo. Hoje eu tô com minha esposa, tô com meus três filhos, vivendo bem, a gente não tem mais problema no nosso casamento. Só tenho que agradecer o Senhor do fundo do coração. Muito obrigado e fique com Deus.
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0: E atenção, meus irmãos, atenção, minhas irmãs, você que passa por momentos difíceis na vida, você que sofre com doenças misteriosas, doença na qual a medicina não pode resolver, né? Você que já está até desenganado ou desenganada pela medicina, não sabe mais o que fazer. Olha, meu irmão ou minha irmã, essa tua doença pode ser uma doença espiritual. E para isso nós temos a solução. Se você já procurou a medicina, já tomou remédios, já fez exames e mais exames e nada de solucionar o seu caso, nos procure. Abaixo de Deus estamos aqui pronto e preparado com o dom espiritual dado por Deus para resolver até mesmo o seu mais difícil problema. Aqui, o Pai Márcio de Oxalá, o fenômeno das ciências ocultas, esse que não promete, esse que realiza. Eu quero aqui também falar com você que perdeu o grande amor da sua vida e quer tê-la de volta. Por algum motivo, você perdeu a sua pessoa amada e quer tê-la de volta em poucos dias. Estamos aqui pronto e preparado para te ajudar. Você que ama e não é correspondido, você que não tem sorte no amor, você que está com o seu casamento atrapalhado, a tua convivência dentro de casa está mais parecendo um campo de batalhas, olha, meu amigo ou minha amiga, pare de sofrer imediatamente. Nos procure, podemos fazer a diferença na tua vida amorosa. Podemos fazer uma amarração amorosa, podemos trazer o grande amor da tua vida de volta em poucos dias. Enfim, se você não tem sorte no amor, nos procure que estamos aqui para te ajudar. Esse que aqui vos fala, o Pai Márcio de Oxalá, graças a Deus, tem o dom espiritual dado por Deus para fazer a união de qualquer casal em cima da terra. Eu quero aqui também falar com você, meu amigo, você minha amiga, que está passando por problemas financeiros, você que está com os caminhos fechados, você que o teu comércio não vende nada, quando vende não recebe, você que está com negócios embaraçados, você que tem um imóvel para vender, você que tem um automóvel para vender, você que a tua empresa está indo à falência, o teu comércio, você que começou um pequeno negócio e tinha tudo para dar certo e de repente começou tudo a dar errado, tudo que você vai fazer dá errado, meu amigo ou minha amiga, pare de sofrer, você pode estar com os caminhos fechados, pode ter alguém com o olho gordo para cima de você, você pode estar com um mau vizinho, a concorrência pode estar fazendo trabalhos de magia negra para te atrapalhar, para atrapalhar o teu comércio, a tua vida financeira. Nos procure. Não importa qual é a tua situação, não importa qual é o teu caso. O importante é você dar o primeiro passo em busca da tua libertação espiritual. Pare de sofrer hoje mesmo. Você que a tua lavoura não produz nada, a tua criação está morrendo. Você dá um passo para frente, dois, três ou até mais passos para trás. Enfim, Se nada está dando certo na sua vida,

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Você, meu amigo ou minha amiga que sofre com vício de embriaguez, vícios em drogas, em jogatinas, você que está passando por esse constrangimento, por este sofrimento, você que tem um ente querido seu nessa situação, a pessoa bebe e não se domina, chega em casa quebrando tudo, brigando com o esposo, com a esposa, com os filhos, enfim, se você sofre com o vício da embriaguez, o vício da droga, vício no tabagismo, em jogatinas, enfim, se você está passando por esse sofrimento ou tem alguém aí na tua família, algum ente querido seu passando por esse constrangimento, perdendo tudo para o mundo dos vícios, é hora de se libertar, é hora de procurar ajuda. Estamos aqui pronto, preparado com o dom espiritual dado por Deus para resolver até mesmo o teu mais difícil problema. Venha falar com o Pai Márcio de Oxalá. Estou aqui pronto e preparado, capacitado com o grau mais alto da Umbanda, pronto, preparado para te ajudar, para resolver o seu problema em dias e horas marcadas. Se você já procurou pessoas erradas que te prometeram e não cumpriram, se você já bateu em portas erradas, não se desespere, meu amigo. A oportunidade de você estar diante do maior médium vidente do Brasil é essa. Estou aqui de braços abertos para receber você e o seu problema. Nos procure, que abaixo de Deus nós temos a solução imediata para o teu caso, seja ele qual for. Eu quero falar aí com você, meu amigo ou minha amiga, que está sofrendo com a depressão, com a insônia, a ansiedade. Você que sofre com perturbações mentais ou espirituais, encostos. Você que vê vultos, ouve vozes, tem sonhos macabros, premonições. Olha, meu irmão ou minha irmã, pare de sofrer. Nos procure. Você que vive aprisionado em pensamentos negativos, pensamentos suicidas, você que vem se isolando do mundo, você que quando sai de casa consegue se divertir um pouco, mas quando volta para sua própria casa, não sente paz, não se sente bem. Parece que o mundo está desabando sobre sua cabeça, sobre suas costas. Olha, meu irmão, pare de sofrer. Temos a solução imediata para o seu caso. Você pode estar sendo vítima de trabalhos de magia negra. Alguém pode ter jogado terra de cemitério em cima da tua casa. Olha, meu irmão, nesse mundo de tudo há. E eu te garanto que de nada mesmo você pode duvidar. Porque durante essas décadas, trabalhando nessa área espiritual, meu irmão ou minha irmã, eu posso te afirmar que eu já vi tantas coisas, né? Mas te garanto também que abaixo de Deus, graças a Deus, com os meus conhecimentos e com o dom espiritual dado por Ele, nunca perdi uma causa, nunca perdi uma cura sequer. Portanto, pare de sofrer hoje mesmo. Nos procure. 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E você verá a solução do seu caso em dias e horas marcadas. 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

0: 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Não fique aí parado como se o teu caso aí não tivesse mais solução. Tem sim. 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O importante é você bater na porta certa que ela se abrirá. 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
0: Bom, meus amados irmãos e irmãs, ouvintes aqui do nosso programa, agora eu quero convidar você que nos escuta todos os dias a fazermos juntos uma poderosa oração. Você, meu irmão, você, minha irmã, que

0: Está aí nos ouvindo, pegue nesse exato momento um copo com água ou uma garrafinha com água, coloque ao lado do seu rádio e faremos juntos uma poderosa oração. Após o término dessa oração, você fará uso dessa água da forma que o seu coração mandar. Se você sente enfermidades por dentro, você tome uns 2-3 goles dessa água. Se você tem algum ferimento, alguma enfermidade por fora, alguma dor, você lave com um pouco dessa água. Você também pode jogar um pouco dessa água nos quatro cantos da sua casa, no seu automóvel, que servirá para espantar qualquer tipo de demanda espiritual, espantar a inveja, o olho gordo. Faça com muita fé, com o seu coração voltado para Deus, sempre com muita fé em Deus, que é quem pode tudo. Irmãos e irmãs, e agora rezemos a poderosa oração de São Bento.
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São Bento na água benta. Jesus Cristo no altar. Quem estiver no meio do caminho, se arrede e deixe eu passar. A cada salto, a cada descuido, São Bento na água benta. Jesus Cristo no altar. Quem estiver no meu caminho, se arrede e deixe eu passar. Pois creio em Jesus e em São Bento, que nada me ofenderá, nem a mim, nem a minha família, e nem a tudo que eu criar. São Bento, rogai por mim e por toda a minha família. Amém.

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1: E por aqui, meus amados irmãos e irmãs, finalizamos o nosso programa de hoje, agradecendo pela sua audiência, agradecendo pela sua companhia. Fiquem todos com Deus e até o nosso próximo encontro com mais uma palavra de fé e esperança.
2: Nossa Senhora.
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Hoje é terça-feira, dia 7 de julho, começando mais um programa Assim de Bem com a Vida. Por aqui vai rolar muita música, por aqui você vai ficar bem informado, as notícias mais interessantes, você vai acompanhar por aqui, viu? Tem também resumo de novelas, dicas de saúde, o horóscopo do dia e muitas outras atrações que a gente preparou com carinho para você, ouvinte cidade, ouvinte mais querido e mais importante do mundo, viu? Grande abraço para você, participação aqui através do WhatsApp 992-29-97-57. Repito, 992-29-97-57. É o WhatsApp para você mandar aquele alô e pedir aquela música que você quer ouvir. Prazer, eu sou o Luiz e te faço companhia até meio-dia. Já começou, gruda na gente.

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1: 8:39.
2: Repita.
1: 8:39.
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5: 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Estamos lhes apresentando Bom Dia Cidade, são 8h46. Olha, você está a fim de participar aqui da programação, você pode mandar mensagem via WhatsApp para pedir a música que você gostaria muito de ouvir nessa manhã de terça-feira, fazer a festa juntamente com a gente, viu? Daqui a pouquinho tem música aqui para Najara lá de... Najara tá escutando a gente lá em Monção, tô oferecendo aqui para Nara, né? Isso, legal, já a gente vai rolar a música que você pediu. Tem também participação aqui da Isabel lá do Arariaçu, no município de Arari. Tá querendo curtir aí o som com o Frank Lopes, oferecendo aqui a todos os ouvintes. Deixa rolar então.
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Mandar aqui um alô pro Ivaldo, tá escutando a gente lá em Anajatuba, né? Tá querendo ouvir aí o hino Cicatrizes. Vamos lá já, viu, Ivaldo? Obrigado demais pela participação aqui no nosso programa, no Bom Dia Cidade. Participações aqui através do WhatsApp 992-2997-57. Mandar aqui um alô aqui para Dalza, tá escutando a gente lá em Tramaúba, Cajari, querendo curtir aí o melô das Poderosas, o reggae legal que vai rolar daqui um pouquinho. Ela tá aproveitando aqui para mandar um alô pro pai Atocha e pro maridão Negão, né? Legal, valeu. Rapaziada boa ligada com a gente aí na cidade de Cajari, especialmente lá em Tramaúba, no município, né? Muito bem, deixa eu então trazer aí. Vamos ouvir aqui o som com Bruna Carla, Cicatrizes. Este é o Bom Dia Cidade aqui pela Rádio Cidade de Vitória.

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1: 9 horas.
2: Repita.
1: 9 horas.
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2: Olá, muito bom dia para você. Estamos de volta. Agora são 9:08. Temperatura no momento 29 graus aqui na cidade de Vitória. Clima suave, tempo firme, né? Comecinho da manhã da terça-feira aqui em Vitória do Mearim, no Maranhão. Previsão astral agora, começando o horóscopo do dia. Pessoal de Áries, alô Áries. A terça-feira indica um momento, né, para se voltar para dentro e definir prioridades. O céu aponta chance de necessitar de paciência e diplomacia na área familiar. Touro, alô, alô, Touro, o céu indica, né, um favorável momento de reflexão para o signo de Touro, dando chances para estruturar um plano de enfrentamento aos desafios. Sensibilidade pode ser exigida nas questões de comunicação. Alô, alô, Gêmeos, um momento crucial para nutrir laços de confianças genuínos frente à lua minguante em uma união com Saturno na área de amizades. Prudência ao lidar com discordâncias envolvendo bens é fundamental, viu? Daqui um pouquinho a gente traz para você, pessoal de Câncer, Leão e Virgem, para Gêmeos, para Touro, para Áries, muito bom dia. Daqui um pouquinho a vez do pessoal de Câncer, Leão e Virgem.
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2: A participação do ouvinte aqui pelo 992-29-9757. Alô, Rogério, tá ligado com a gente aqui no centro da cidade, querendo curtir uma musiquinha legal, vai rolar já já aqui no programa. Música aqui também pra Cristina, tá escutando a gente ali em Cajari. Muito obrigado, viu, pela participação aqui no Bom Dia Cidade. Mariane tá escutando a gente aqui no Santa Mônica, em Vitória do Mearim, também ligado aqui na programação. Valeu, Rogério, tá aí a música que você pediu rolando aqui na programação, Casal Feliz com Tom Carpe.

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1: 9:17.
2: Repita.
1: 9:17.
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4: Terça-feira, 7 de julho de 2026. Este é o Giro de Notícias. Eu sou Breno Zonta e você acompanha os destaques do momento. Grandes empresas solicitaram ao escritório do representante comercial dos Estados Unidos que produtos importados do Brasil fiquem de fora das tarifas adicionais propostas por Donald Trump. As gigantes Tesla, Nestlé, Coca-Cola e eBay apontam que a escassez crônica de insumos no país norte-americano, como a queda histórica na produção de laranja na Flórida, torna o mercado brasileiro indispensável para os Estados Unidos. Dois atentados com bombas sacudiram a cidade de Damasco na manhã desta terça, durante o segundo dia da visita do presidente francês Emmanuel Macron à Síria. A área atingida na capital do país fica perto do hotel em que o chefe de Estado estava hospedado. Ao menos 18 pessoas ficaram feridas, segundo o Ministério do Interior da Síria. A passagem do tufão Maysak deixou ao menos 15 mortos no centro e no sul da China, além de milhares de desabrigados. O presidente Xi Jinping pediu mobilização para socorrer as áreas atingidas. Um dia depois de convocar manifestações pela defesa de reformas sociais do seu governo, o presidente da Colômbia, Gustavo Petro, afirmou na última segunda que não reconhece a vitória de Abelardo de la Espriella, que recebeu as credenciais de presidente eleito do país no final de junho. Mesmo antes da votação, Petro já citava supostas irregularidades na contagem de votos e colocava em dúvida a integridade de uma empresa que fez parte do processo de apuração. O Irã afirmou nesta terça que não haverá mais negociações de paz, a menos que Donald Trump cesse suas repetidas ameaças de reiniciar a guerra. Na última segunda, quando questionado sobre as negociações de paz com o Irã, o presidente dos Estados Unidos disse que prefere chegar a um acordo, mas não descartou um ataque ao território inimigo. E caiu o último dono da casa nesta Copa do Mundo. Os Estados Unidos foram goleados pela Bélgica por 4-1 e se despediram como país sede da competição. Nesta terça, a Argentina de Messi encara o Egito de Mohamed Salah e medem forças Suíça e Colômbia.
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6: 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A transição musical das suas manhãs aqui pela Rádio Cidade de Vitória. Eu sou o Luiz, comunicando contigo até 11 horas, não, até meio-dia, né? Estamos na manhã da agradável terça-feira. 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

0: 7h57, música aqui pro pessoal ligado aqui com a gente. Frank Lopes vai rolar aqui pra Odineia. Odineia tá escutando a gente aqui no bairro Puraqueú, em Vitória do Mearim. Aproveitar aqui para mandar um alô pra dona Marise lá de Monte Alegre, Cajapió, também ligada aqui no programa.
1: Bom dia, Luiz Carlos, aqui é a Renda Maria, do Fila. Eu quero que você bota aí pra mim a música de Francisco Lopes. Qualquer um.
0: Ok, Raimunda Maria de Muquila, no município de Arari, também está participando aqui da programação, querendo curtir aí o Frank Lopes, legal. Dona Francisca de Miranda do Norte também está ligada aqui com a gente, também participando da programação. Daqui a pouquinho a gente vai rolar a música que você pediu, valeu. Agora 9h20.

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1: 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Deixa eu chamar uma pessoa pra vocês aqui. Por acaso é meu filho. Vem cá, Rafael. Chega aí.
2: Boa noite, galera.
1: E aí?

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1: 9:30.
2: Repita.
1: 9:30.
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5: Rádio Cidade Vitória é sua melhor companhia. Por aqui tem Bom Dia Cidade. Muito bem, vamos nessa então. Já já tem mais sucesso pra você aqui na Estação do Sucesso. 9h37. Conceição tá ligando a gente lá em Recanto, município de Viana, né? Alô, alô, Conceição.

0: obrigado demais pela companhia. Daqui a pouquinho tem mais sucesso aqui na programação. Vamos então trazendo para você mais música, né? Mais música para você. Vamos agora conferir aqui a previsão astral. Pessoal de Câncer, Leão e Virgem, né? Conferindo com a gente que os astros têm a dizer para esta terça, né? Para esta terça-feira, dia 7. Vamos lá. O pessoal de Câncer. Alô, Câncer. O céu indica mais responsabilidade na área de trabalho. Há desafios na rotina e é importante agir com disciplina. Alô, alô, Leão. O dia traz uma sugestão de introspecção na área espiritual, focando em temas estruturais. Evite se apegar a frustrações. Alô, alô, Virgem. O céu indica um período de inquietude emocional, aprimorando a compensação das questões a serem trabalhadas na confiança dos amigos. Considere hábitos que alteram sua relação com o grupo, considerando a tensão entre Lua e Saturno na área de amizade, tá legal? Virgem para Câncer, Leão e Virgem, muito bom dia. Daqui a pouquinho a vez do pessoal de Libra, Escorpião e Sagitário.
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0: Não tem para ninguém, você com a gente, o nosso melhor presente. Vamos então tocando o nosso barquinho aqui, sempre de bem com a vida. Cumprimentando aqui a você que está nas estradas, né? Os motoristas de táxi, os motoristas de vans. Você aí passeando, né? Viajando com a família, os motoristas de caminhão, transportando aí o progresso do país. Super bom dia, obrigado pela carona. 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
1: 9:46.
2: Repita.
1: 9:46.
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4: Giro Internacional. Daniela Franco.
5: Duas bombas explodiram hoje em Damasco, na Síria, perto do hotel onde está hospedado o presidente francês Emmanuel Macron, que realiza uma visita ao país. Macron está são e salvo, anunciou a sede da presidência da França logo depois. No momento da explosão, ele já havia deixado o hotel para ir se encontrar com o presidente interino da Síria, Ahmad al-Sharreh. Segundo as autoridades locais, 18 pessoas ficaram feridas nas explosões causadas por duas bombas artesanais. O duplo atentado não interrompe a agenda de Macron em Damasco. Ainda hoje, o presidente francês participa de um fórum econômico dedicado à

0: reconstrução da Síria. No Irã, uma multidão toma as ruas da cidade sagrada de Qom, ao sul de Teerã, nessa terça, para a despedida de Ali Khamenei, no quarto dia do funeral do ex-líder supremo do país. O Ayatollah morreu em 28 de fevereiro, aos 86 anos, durante ataques conjuntos de Israel e dos Estados Unidos no primeiro dia da guerra contra o Irã. O caixão com os restos mortais de Ali Khamenei fica exposto hoje na mesquita de Jankaran, em Qom, e depois segue para o Iraque, país vizinho que tem uma importante comunidade xiita. Em Ankara, na Turquia, os chefes de Estado e de governo da OTAN se reúnem hoje e amanhã para a cúpula anual da Aliança Militar. Com a presença confirmada do presidente americano Donald Trump, os aliados vão discutir temas como o aumento no investimento em defesa, melhoria da indústria militar, o futuro da guerra na Ucrânia e a situação no Golfo Pérsico. A expectativa é que Trump engrosse novamente o discurso e, mais uma vez, pressione os membros da OTAN para o aumento de investimentos em defesa. A Ucrânia lançou mais de 430 drones contra Moscou nessa madrugada, anunciou o prefeito da capital russa, Sergei Sobyanin, ressaltando que a maior parte dos projéteis foi neutralizada pelos sistemas de defesa aérea do país. Já as autoridades de Belgorod, na fronteira com a Ucrânia, indicaram que bombardeios ucranianos com mísseis deixaram ao menos um morto e provocaram um incêndio na região. Essa ofensiva ocorre após intensos ataques russos contra a Ucrânia na véspera, que deixaram ao menos 28 mortos, dos quais 26 na capital Kiev e arredores. Rádio França Internacional, em parceria com a agência Rádio Web, de Paris, Daniela Franco.
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2: 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Agora faltam 11 minutos para as 10 horas. 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
2: A festa continua com mais música. Deixa eu rolar a música aqui para Rosângela. Tá escutando a gente lá em Muquila. Rosângela, o Branco, marido dela. E também Puruca, né? Isso, Puruca. Estão querendo curtir aí o Melô de Dois Amores. Reggae legal que vai rolar já já aqui dentro do Bom Dia Cidade. Legal. Quem também tá ligado aqui com a gente é a Pauline. Tá na sintonia 89,9. Ali na cidade de Arari, querendo curtir aí Henrique Juliano. Já já a gente rola esta música aqui na programação. Bom, deixa então trazer mais sucesso, porque por aqui a música não para. Reggae legal, Melô de Dois Amores, rolando aqui na programação 89,9.

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1: 10 horas. Repita. 10 horas.
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3: 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Agora 10 horas 8 minutos, 30 graus no momento aqui na cidade de Vitória do Mearim. Terça-feira pra cima, vibrante, muita música legal rolando aqui na programação. Se você estiver a fim de participar, você pode mandar mensagem via WhatsApp aqui 992-2997-57. É o WhatsApp para você pedir aí a musiquinha que você gosta de ouvir. A gente vai te atender sempre com enorme prazer. Horóscopo do dia de volta agora para Libra, Escorpião e Sagitário. Alô Libra, a terça-feira é um dia de crescente amadurecimento nos relacionamentos, graças à união de Lua minguante e Saturno. Essa dinâmica sugere a chance de lidar com desafios e oportunidade de formar mais séria e comprometida. Alô, Escorpião. O céu indica um forte senso de responsabilidade e disciplina. Pode haver reflexões profundas, mas a dica é não deixar abalar a fé. Alô, Sagitário, o céu indica a necessidade de relações mais escolhidas e duradouras. Tente solucionar discordâncias com diplomacia, mantendo a harmonia pessoal, viu? Sagitário, para Libra, Escorpião e Sagitário, aquele super bom dia. Daqui um pouquinho a vez do pessoal de Capricórnio, Aquário e Peixes.
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1: Os Tribunais de Justiça do Distrito Federal, Goiás, Maranhão, Paraná, Rio de Janeiro, Rio Grande do Norte, Rondônia, terão 48 horas para explicar o pagamento a magistrados de valores acima do limite estabelecido pelo Supremo Tribunal Federal. O ministro do STF, Alexandre de Moraes, abriu prazo nesta segunda-feira para que os tribunais estaduais e do DF prestem informações

0: informações detalhadas sobre os valores e verbas pagas a cada magistrado da ativa e aposentado, bem como pensionistas dos meses de abril a julho deste ano. Também precisam apresentar as folhas de pagamento de verbas remuneratórias e indenizatórias desses meses. Moraes alertou que, em caso de descumprimento da ordem, os presidentes desses tribunais ficam sujeitos a afastamento imediato do cargo de direção e responsabilidade penal, civil e disciplinar. O ministro do STF citou em sua decisão notícia publicada pelo jornal Folha de São Paulo, que reporta o pagamento de valores que chegam a R$ 495 mil para magistrados nestes tribunais. Em 25 de março, o STF determinou que a remuneração de magistrados não poderia ultrapassar R$ 78 mil por mês, somando salários e verbas indenizatórias autorizadas por lei, como diárias e ajuda de custos. O valor já seria 70% superior ao teto constitucional para o funcionalismo público. A imprensa, os tribunais justificaram que os repasses seguiram a resolução aprovada pelo Conselho Nacional de Justiça, que prevê o pagamento de verbas adicionais. Da Rádio Nacional em Brasília, Gésio Passos.
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0: Cidade de Vitória FM 89,9, que transmite aqui no centro da cidade de Vitória do Mearim, no Maranhão. Você pode ouvir a gente também através da internet no www.radiocidadevitoria.com.br ou também no aplicativo 89,9. Estamos recebendo aqui a visita do Rafael e a esposa dele, Mireia, né? Ela que é espanhola. Eles estavam ouvindo aí na estrada e resolveram nos visitar. E a gente agradece a presença, a visita aqui dos estúdios da 89,9. 10:21 no Maranhão. Bom dia.
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0: recado do Silvano Salles, mande um sinal. Rádio Cidade Vitória, 10h28. Os sites, os portais noticiam quase que todos, né? Aliás, todos estão destacando hoje o falecimento, né? A notícia do falecimento do autor Benedito Rui Barbosa. Exatamente, é o destaque em todos os sites, em todos os portais noticiosos nesta terça-feira. Aqui, Rádio Cidade Vitória, sua melhor companhia. Estou fazendo agora um intervalinho, já voltamos com muito mais para você aqui no Bom Dia.
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2: 10h29. Repita. 10h29.
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4: Bom dia, cidade. Alegria de estar de bem com a vida. Agora são 10h37, mas que prazer estar na tua companhia. Eu sou o Luiz e como de contigo até meio-dia. Se você estiver a fim de participar aqui da programação, você pode mandar uma mensagem via WhatsApp 992-29-97-57. O código aqui do Maranhão, dessa região é 98, tá legal? Bom, vamos então para a previsão astral para fechar aí o horóscopo desta terça-feira. Pessoal de Capricórnio, Aquário e Peixes. Alô Capricórnio, o céu indica forte ligação e responsabilidade na vida doméstica, levando a uma rotina equilibrada emocionalmente. Na área dos relacionamentos, evite

0: impor normas rígidas demais, tá legal? Alô, alô, Aquário! Esta terça-feira pode ser um dia de reflexões intensificadas. A Lua minguante e Saturno sugerem uma comunicação ponderada e uma chance de redefinição de prioridades. Ainda assim, é importante evitar sobrecarga física e mental também, né? Pessoal de Peixes, alô Peixes! O céu indica uma forte noção de economia que pode auxiliar na gestão da vida prática, incluindo o orçamento. Mantenha-se responsável e disciplinado para evitar o excesso de economia, viu? Peixes, para Aquário, para Capricórnio, aquele super bom dia. Daqui um pouquinho, não. Amanhã, novamente, você confere a previsão para o seu dia aqui no Bom Dia Cidade. 10h38 agora.
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Aí rolou o som da Vanessa da Mata, aqui, Rádio Cidade Vitória, FM 89,9, estamos lhes apresentando Bom Dia Cidade. Prazer, eu sou o Luiz, comunicando com você até meio-dia. Mandar aqui um alô para Leia Leice e o Zé Leite, estão ligados com a gente lá em Gameleira, no município de Cajari, né? Legal, valeu, super abraço a vocês aí de Gameleira. Bom, deixa eu então trazer mais música. Daqui um pouquinho tem música aqui pra Dalza, lá de Tramaúba, querendo curtir aí o som do Frank Lopes. Mandando aqui pro Atocha, né, que é o pai dela, e pro maridão, o Negão. Legal, tá falado então, já a gente vai rolar aí o Frank Lopes aqui na programação. Tem também aqui a participação da Edileuza, tá escutando a gente ali em Viana, belíssima cidade dos lagos. Obrigado pela sintonia e participação. Um alô aqui pra Dona Marise, lá de Monte Alegre, Cajapior. Também tá ligada aqui no Bom Dia Cidade. A Ana Maria tá escutando a gente lá em Jacaré, no município de Penalva. É, lá na região da Baixada Maranhense. Tá ligada aqui com a gente, participando aqui da programação.

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1: 10 horas e 58 minutos.
2: Repita.
1: 10 horas e 58 minutos.
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4: Morreu nesta terça-feira, aos 95 anos, o dramaturgo Benedito Rui Barbosa. O escritor estava internado em São Paulo para tratar complicações de uma insuficiência renal crônica. Ele tratava a doença havia 3 anos e já tinha um histórico de reinternações, segundo os médicos. Rui Barbosa ficou conhecido como autor das populares novelas Pantanal, exibida na TV Manchete em 1990, O Rei do Gado em 96 e Terra Nostra em 99, as duas últimas exibidas na TV Globo. Suas histórias exploraram ambientes do campo brasileiro. Em Pantanal, por exemplo, ele inovou ao escolher locações externas para retratar a cultura do bioma brasileiro. Nascido no interior paulista, rodeado de imigrantes europeus e asiáticos trabalhando nos cafezais, também transportou esse cotidiano para suas obras. Sua última novela foi Velho Chico, de 2016. O corpo de Rui Barbosa será velado nesta terça, a partir das 3 horas da tarde, na região da Bela Vista, no centro de São Paulo. Ele deixa os filhos Edmara, Edilene, Marcelo e Rui. Agência Rádio Web, produção e reportagem, Breno Z.

0: 31 graus no momento aqui na cidade de Vitória, né? Céu aberto, sol brilha intensamente na manhã desta terça. Calor bastante forte, né? No comecinho do dia. E a temperatura máxima hoje é de 34 graus. Vai fazer bastante calor aqui na região da Baixada Maranhense, né? A previsão para esta terça-feira. Deixa eu atender aqui a mais ouvintes participando do programa. Música aqui para Conceição, né? Tá escutando a gente lá em Recanto, Viana. Querendo curtir aí o som com Júnior e César. Isso vai rolar já já, esta música aqui no nosso Bom Dia Cidade. Vai rolar também o som do Léo Magalhães aqui para atender a Maria do Desterro. Tá ligada com a gente ali na Trizidela, no município de Arari, oferecendo Léo Magalhães para a mãe dela, Dona Maria José, e também para a sobrinha Jaciana em Boa Esperança. Isso, Boa Esperança, no município de Arari. Maria Sardinha tá ligada com a gente ali no Capivari. Tá legal, tá sempre ligada com a gente. Muito obrigado, viu, pela audiência. Bom dia. Bom, deixa eu então trazer mais sucesso aqui na programação 89,9.
1: O que será que tinha naquele áudio, hein, meu irmão?
2: César, eu também quero saber, velho.

0: Faz barulho aí, Goiânia, Zé Rodolfo!
1: Valeu, Goiânia, Deus abençoe! Valeu, meus irmãos!
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Bom de ouvir aqui na Estação 10 do teu rádio, agora são 11h17, prazer, eu sou o Luiz com você, aqui através da poderosa Rádio Cidade de Vitória. Vou dar aqui um alô pro Tiririca, tá escutando a gente lá no município de Arari, tá participando aqui do programa, né? Isso, querendo ouvir aí Maus Bocados com Cristiano Araújo, é o Valdemir de Jesus, lá de Capoeira Grande, o vulgo Tiririca, legal. Já a gente vai rolar aí o Cristiano Araújo, viu, irmão? Muito obrigado pela audiência, participação aqui no programa. Vai rolar também o som do Silvano Salles. Quem tá querendo curtir aí o Silvano Salles é o Marcos Vinícius, tá ligado com a gente, ali em Conceição do

Aí o Silvano Salles, rolando aqui no Bom Dia Cidade, a desconhecida, são 11 horas e 22 minutos, é hora do nosso Dica de Saúde de hoje. Vamos falar de coisa boa, né? Falar de saúde. Olha, o nosso assunto de hoje é 9 trocas simples na dieta que ajudam a baixar aí o colesterol. Vamos lá. Isso, o tipo de gordura que você ingere, assim como o consumo de fibras, influencia diretamente as taxas de colesterol no sangue. As fibras aumentam a excreção de óxidos bilares pelo

fígado e que o que faz o órgão retirar colesterol do sangue, né, para produzir novos ácidos. Uma dieta rica em gorduras saturadas tende a elevar o colesterol ruim, o LDL, e esse excesso aumenta o risco de AVC, o infarto. E infarto, né? A alimentação não age sozinha nesse processo. Atividade física e outro pilar, né, do tratamento. E alguns casos podem exigir medicação, sempre sob avaliação médica, não esqueça disso. A boa notícia é que não é preciso abrir mão, né, do prazer à mesa para manter as taxas sob controle. Pequenas substituições no dia a dia já fazem diferença na proteção do coração, né? Vamos lá. A primeira troca: leite desnatado no lugar do integral. O leite desnatado tem menos ácidos graxos saturados, né, e bem menos calorias que o integral. A troca é especialmente indicada para quem já apresenta alterações no colesterol ou precisa controlar o peso. Quem não tem essas alterações pode não precisar, né, dessa substituição. 2. Chamate no lugar de infusões de ervas comuns. O chamate contém saponinas, né, compostos antioxidantes que, segundo pesquisas, reduzem a absorção do colesterol vindo dos alimentos no intestino e favorecem sua excreção pelas fezes. A mesma substância está presente na quinoa, né, com efeito semelhante em benefícios das artérias. 3. Cebola roxa no lugar da branca, né? Trocar a cebola branca pela roxa. A cebola roxa tem um pigmento chamado antioxidina, associado à redução, né, do colesterol ruim no lugar, e a menor oxidação de suas partículas, o que reduz o risco de doenças cardiovasculares. Já a cebola branca concentra mais quercetina, composto que aumenta o fluxo sanguíneo e reduz o envelhecimento das artérias e o risco de trombose. Pelos benefícios de ambas, vale mesmo revezar, viu? Troca uma com a outra, uma vez outra, pelo menos, né? Outra mudança interessante, a quarta: azeite no lugar de óleo de soja. O azeite de oliva combina gorduras boas e antioxidantes. Ele fornece ácidos graxos monossaturados, né, que não elevam o LDL e ainda ajudam a aumentar o HDL, né, o colesterol bom, que combate o acúmulo de gordura nas paredes das artérias. Seus compostos fenólicos evitam a oxidação do colesterol, processo que favorece a formação de placas nos vasos. O ideal é usá-lo a frio, já que essas substâncias antioxidantes se degradam, né, com o calor do cozimento. A quinta troca interessante: suco de uva no lugar de laranja, né, do suco de laranja. Os dois fazem bem ao coração, mas a uva tem o trunfo na casca, o resveratrol, né? A substância ajuda a reduzir o colesterol e tem ação antioxidante, dificultando, né, que partículas de LDL grudem nas paredes dos vasos e diminuem o risco de risco cardiovascular. Vale priorizar o suco integral sem adição de água ou açúcar, né? A sexta troca interessante: chocolate amargo no lugar do chocolate ao leite. O chocolate amargo tem menos gordura saturada e contém flavonoides, antioxidantes, né, que ajudam a reduzir o risco cardiovascular ao impedir o acúmulo de LDL no sangue. Versões com mais de 70% de cacau concentram mais flavonoides e por isso são os mais recomendados. Sétima troca: oleaginosas no lugar de salgadinhos. Bateu a fome? Fora de hora. Desde a proibição de gordura trans industrial no Brasil em 2023, boa parte dos salgadinhos passou a usar gorduras interintoxicadas, né, ou óleo de palma como substitutos. Opções que ainda concentram bastante gordura saturada e também elevam o LDL. Castanhas, amêndoas e nozes, por outro lado, protegem o coração e ajudam a elevar o colesterol bom. Outra troca interessante: salmão no lugar do camarão. O camarão é um dos campeões em colesterol, chegando a ter mais do que

0: o dobro, né, da quantidade presente na mesma porção de salmão. Apesar de este ser um peixe gorduroso, o salmão ainda é rico em ômega 3, substância que reduz a adaptação, né, a captação de LDL pelas paredes das artérias, dificultando a formação de placas que atrapalham a circulação sanguínea, né? Outra troca, a nona, lombo suíno no lugar de sobrecoxa de frango com pele. A carne suína carrega fama de vilã, né? Mas nem sempre merece. 100 gramas de lombo assado tem 103 miligramas de colesterol, enquanto a mesma porção de sobrecoxa de frango assado, né, com pele chega a 158. Entretanto, boa parte desse colesterol está concentrada na pele. Sem ela, o valor da sobrecoxa cai para 145 miligramas, né? Entre as carnes mais indicadas para quem tem colesterol alto são a do frango sem pele, cortes suínos como lombo e pernil e cortes bovinos magros como patinho, alcatra, filé mignon e lagarto. E isso foi o nosso Dicas de Saúde de hoje. Aqui na programação 89,9 você curte as melhores e também fica bem informado. Agora 11:29.
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1: 11 horas e 33 minutos.
2: Repita.
1: 11 horas e 33 minutos.
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0: Bola rolando, eu sou o Diego Brião e aqui não tem VAR, mas estamos de olho em tudo o que acontece dentro e fora de campo na Copa. O terceiro e último anfitrião da Copa foi eliminado na fase de oitavas de final. A Bélgica venceu com sobras os Estados Unidos. 4-1 foi o placar da partida. Antes da bola rolar, houve uma vitória norte-americana nos corredores e bastidores da FIFA, inclusive com participação do presidente do país, Donald Trump, admitida pelo próprio. O atacante Folarin Balogun, que havia sido expulso no jogo anterior, acabou sendo liberado pelo Comitê Disciplinar da FIFA para jogar pelos Estados Unidos. Porém, isto não importou na prática, porque os belgas deram a resposta dentro das quatro linhas, jogando futebol. Aliás, depois da classificação, o perfil da seleção belga nas redes sociais brincou na legenda da foto da vitória. Se chama futebol, com a palavra soccer taxada. Soccer, vale lembrar, é como os estadunidenses chamam o futebol. A Bélgica vai enfrentar nas quartas de final a Espanha, que também jogou na segunda-feira, e eliminou Portugal em outro duelo das oitavas. Este placar foi mais magro, 1-0. O gol foi marcado nos últimos minutos do segundo tempo pelo meio-campista Mikel Merino. Na hora de festejar o gol, ele repetiu a comemoração do pai, Miguel Merino, que também foi jogador. Há 33 anos, o Merino pai fez um gol pelo Osasuna, time espanhol, contra o Stuttgart da Alemanha, e na celebração correu ao redor de uma das bandeiras do ponto de cobrança de escanteio, como fez agora em 2026 o Merino filho. Felicidade de um lado, tristeza do outro. A Espanha avançou porque Portugal ficou pelo caminho. Uma das lendas do futebol português também, Cristiano Ronaldo, chorou após a nova eliminação em mundiais. Foi a sexta Copa disputada pelo jogador, que está com 41 anos de idade. Agora, restam 10 jogos da Copa atual. Dois deles serão realizados nesta terça-feira, fechando a fase de quartas de final. Argentina versus Egito e Suíça contra a Colômbia. Depois, haverá os quatro duelos das quartas, dois jogos das semifinais e a final, além da disputa pelo terceiro lugar. Aqui não tem VAR, mas estamos de olho em tudo o que acontece dentro e fora de campo na Copa. Até a próxima.
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1: São 11 horas 36 minutos. Derek tá ouvindo a gente ali no Manitituba, querendo ouvir aí o som com a banda Novo Som, Heróis dos Heróis.

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0: Aí o som da Ivete Sangalo, esta é a Rádio Cidade de Vitória, sua melhor companhia. Por aqui tem Bom Dia Cidade. Agora faltam 14 minutos para o meio-dia. Confere comigo agora o resumo das novelas, novelinhas da Globo, viu? Começamos com Nobreza do Amor. Das 18 horas, Alica confessa a Tônio que Omar deseja se casar com ela. O bispo indaga Viriato sobre suas atitudes recentes. Mirinho provoca Sebastião. Marta pune Virgínia, que se revolta ainda mais contra Lúcia. Kênia comenta com continua sobre o interesse de Gendal por Binta. Graça e Mirinho zombam de Ana Maria por esperar o pedido oficial de namoro de Manuel. Alica descobre que Nilo Peçanha está morto e Onildo a apoia. Onildo declara seu interesse romântico por Niara. Tônio se aconselha com Dona Marina. Kênia confidencia a Chinua que seguiu a sugestão de Dume para se livrar da perseguição de Gendal. Dume, Akin e Larissa encontram a urna com as joias de Gendal. A gente fala agora de Coração Acelerado, que é a novela das 19, 7 da noite. João Raul percebe o estado alterado de Agrado e cuida da moça. Tino agradece a noite passada com Esteban. Malvino e Laurinha percebem que passaram a noite lado a lado e confessam seu amor. Leandro e Eduarda finalmente ficam juntos. Agrado lembra de ter beijado João Raul e se surpreende. Talita elogia o Suzanete em suas redes e Ronei e Zilá ficam indignados com o fracasso do seu plano. Eva convida Vânia para sair. João Raul e Agrado contam do seu beijo para Luan e Eduarda, respectivamente. Ronei pede ajuda a Nayane para convencer João Raul a embarcar no cruzeiro. João Raul e Agrado concordam em fazer o cruzeiro para surpresa de todos. Agora Quem Ama Cuida, que é a novela das 21h30. Pilar confronta a Adriana, Bruna discute com Carmita, Bia deixa claro a César que não gosta de Pilar, Brigitte reclama de Pilar para Tilde, Fábia diz a Dora que Ulisses mudou muito depois que ganhou a herança de Arthur, Patrick se oferece para ser pai de Fábia na dança, Dora reconhece Otoniel ao vê-lo na academia. Ulisses perde dinheiro no jogo. Bruna pede emprego para Tiago na joalheria. Adriana revela a Maurício o motivo de ter se distanciado de Pedro. Rafael contrata Fernando. Adriana se voluntaria para ajudar as pessoas desabrigadas. Pedro procura Ademir para dizer que ainda tem esperanças. É hoje, no capítulo quente de Quem Ama Cuida, novela das 21h30, da Rede Globo. Bom, por aqui encerramos o programa de hoje. Bom Dia Cidade está voltando amanhã, a partir das 8 horas e claro, a partir das 8h30, na verdade, e claro, contaremos mais uma vez com a sua audiência. A todos uma ótima tarde e até amanhã.
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2: Meio-dia. Repita. Meio-dia.
3: E reza comigo, o Ângelus. Esta grande oração que séculos e séculos a igreja reza a meio-dia e às 6 horas da tarde. Maria está contigo, recebendo esta oração e oferecendo-a a Jesus, seu filho. O anjo do Senhor anunciou a Maria e ela concebeu do Espírito Santo. Ave Maria, cheia de graça, o Senhor é convosco. Bendita sois vós entre as mulheres e bendito o fruto do vosso ventre, Jesus. Santa Maria, Mãe de Deus, rogai por nós, pecadores, agora e na hora de nossa morte. Amém. Eis aqui a serva do Senhor. Faça-se em mim segundo a vossa palavra. Ave Maria, cheia de graça, o Senhor é convosco. Bendita sois vós entre as mulheres e bendito o fruto do vosso ventre, Jesus. Santa Maria, Mãe de Deus, rogai por nós, pecadores, agora na hora de nossa morte. Amém. E o Verbo se fez carne e habitou entre nós. Ave Maria, cheia de graça, o Senhor é convosco. Bendita sois vós entre as mulheres e bendito o fruto do vosso ventre, Jesus. Santa Maria, Mãe de Deus, rogai por nós, pecadores, agora na hora de nossa morte. Amém. Rogai por nós, Santa Mãe de Deus, para que sejamos dignos das promessas de Cristo. Oremos. Infunde, Senhor, como vos pedimos, a vossa graça em nossas almas, para que nós, que pela anunciação do anjo conhecemos a encarnação de Cristo, vosso Filho, pela sua paixão, morte na cruz, sejamos conduzidos à glória da ressurreição pelo mesmo Cristo, Senhor nosso. Amém.
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1: Meio-dia e 15 minutos. Repita. Meio-dia e 15 minutos.
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1: Rádio Cidade de Vitória informa a hora certa.
2: Meio-dia e 30 minutos.
3: Repita.
2: Meio-dia e 30 minutos.
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5: Publicidade, inaugurações de obras e contratações de shows por agentes públicos estão entre as proibições para evitar a promoção de candidaturas antes das eleições de outubro. É que começou o período do defeso eleitoral, que vai até 25 de outubro, dia do segundo turno, se houver. O objetivo das regras é garantir a igualdade de competição entre aqueles que vão disputar os votos dos eleitores. O desrespeito ao defeso eleitoral pode levar a multas e cassação do registro ou do diploma do candidato, e com a possibilidade de eventuais sanções por abuso de poder político. Os eleitores devem ficar atentos e denunciar, diz o especialista em direito eleitoral, Alberto Rolo.
6: O eleitor pode fazer a sua denúncia pedindo providências, pedindo apuração no site, né, da Justiça Eleitoral através do Ministério Público Eleitoral. E assim o eleitor pode colaborar. Agora, lógico, tem que colocar as provas mínimas daquilo que ele está noticiando. Um vídeo, uma foto, alguma coisa que mostre que não é só uma fofoca.
5: Então, até as eleições acabarem, está proibida a publicidade de obras, programas, serviços e campanhas de órgãos públicos, exceto em casos graves e urgentes e com reconhecimento pela Justiça Eleitoral. Da mesma forma, não pode fazer pronunciamento em rede de rádio e TV. Entre outras proibições, estão repasse de verbas da União aos estados e dos estados aos municípios, além da nomeação ou dispensa de pessoal. Inaugurações de obras e contratações de shows estão proibidos. Nenhum candidato pode participar de eventos desse tipo, explica Alberto Rolo.
6: Então não é só um presidente ou um governador, é qualquer candidato. Então deputados federais, senadores, deputados estaduais, ninguém pode comparecer à inauguração de obra pública agora, né? Esse período já está em vigor.
5: Os canais oficiais dos governos, sites e redes sociais vão ter que excluir informações, nomes, símbolos ou qualquer coisa que permita identificar autoridades. Então tem que tirar tudo do ar. A exceção são os dados que garantam transparência fiscal e acesso à informação. Da Rádio Nacional em Brasília, Gabriel.
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1: Meio-dia e 46 minutos.
2: Repita.
1: Meio-dia e 46 minutos.
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2: 13 horas. Repita, 13 horas.
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4: Dados da Organização Mundial da Saúde apontam que a doença pneumocócica, infecção que pode atingir desde os ouvidos até os pulmões, é uma das principais causas de mortalidade infantil por enfermidades infecciosas, causadas por vírus ou bactérias que podem ser evitadas por meio da vacinação. Recentemente, o combate a esse tipo de doença ganhou um importante reforço no Brasil com a incorporação do imunizante Pneumovinte ao calendário nacional de vacinação. O infectologista Alberto Chebabo destaca que a vacina amplia a cobertura contra sorotipos relacionados à pneumonia invasiva.
5: O pneumococo é uma bactéria que é causador de pneumonia, entre outras infecções graves, meningite também pode acontecer. Então é uma vacina que protege principalmente contra 20 sorotipos diferentes do pneumococo, dessa bactéria, e principalmente a função é reduzir o risco de pneumonia e infecções invasivas graves por essa bactéria pneumococo, que é a mais comum causa de infecção de pneumonia, tanto na criança quanto no adulto.
4: O SUS também oferece a Pneumo 10 e a 13. O especialista esclarece a diferença entre os imunizantes.
5: A grande diferença é o número de sorotipos que a vacina protege, né? A gente tem, no caso da Pneumo 20, um acréscimo aí de mais ou menos em torno de 20% de proteção em relação à Pneumo 13 e um aumento significativo de proteção em relação à vacina Pneumo 10. Então, com a Pneumo 20, a gente ganha um percentual importante de proteção contra essas doenças pelo aumento dos sorotipos protetores da vacina.
4: A nova vacina já está disponível em todo o país. O estado do Rio de Janeiro recebeu um lote inicial de 36.700 doses. Na capital, a vacina está disponível nos centros municipais de saúde, clínicas da família e no Supercentro Carioca de Vacinação para crianças de 2 meses até 5 anos. Da Rádio Nacional, no Rio de Janeiro, Solimar.
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1: 13:16.
2: Repita.
1: 13:16.
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2: 13:30.
3: Repita.
2: 13:30.
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6: Repertório 2025 tá chegando aí, WS nos paredões. E a música do Land tem que estar, né? Tá no mundo já. Eric Land na TV.

0: tem.
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0: Anitta Mel, senhoras e senhores.
1: Xande Avião, obrigado.
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3: 13:45. Repita. 13:45.
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2: 13:59.
3: Repita.
2: 13:59.
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4: Uma conversa nas redes sociais, um convite para uma viagem, um emprego ou mesmo uma nova amizade. O que parece inofensivo pode esconder uma armadilha. O aliciamento de crianças e adolescentes pela internet tem sido a porta de entrada para casos de tráfico de pessoas e até de trabalho escravo. Para alertar sobre esse risco, a Agência Nacional de Aviação Civil, o Ministério Público do Trabalho e outras instituições lançaram uma campanha nacional de conscientização, que também marca a entrada em vigor do Estatuto da Criança e do Adolescente Digital, um instrumento essencial para a proteção de crianças e adolescentes, como destaca a procuradora do MPT, Fernanda Brito Pereira.
5: O ECA Digital, ele atualiza a doutrina da proteção integral que foi incorporada na nossa Constituição. Então, o ECA trouxe várias obrigações para as plataformas, para elas implementarem controle parental, verificação de idade, proibiu a realização de diversas atividades para o público infanto-adolescente ou realizadas pelo público infanto-adolescente. Então, assim, ele não pode estar sendo exposto em uma situação vexatória. O ECA Digital atualizou o que já existia para o mundo digital.
4: Dados internacionais mostram a gravidade do tráfico de pessoas envolvendo menores. Segundo a ONU, uma em cada três vítimas de tráfico de pessoas no mundo é criança ou adolescente. E no Brasil, a Safernet identificou só em 2024 49 mil páginas com indícios de abuso sexual infantil na internet. A campanha da ANAC será exibida em aeroportos, rodoviárias, estádios e outros locais de grande circulação, alertando que uma conversa aparentemente comum pode esconder uma tentativa de aliciamento. E os órgãos alertam, em casos de suspeita de violação de direitos de crianças e adolescentes, a orientação é denunciar pelo Disque 100. Grupo Rádio Web, 25 anos, áudio que amplifica conexões, produção e reportagem, Janaína Oliveira.
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1: 14 horas e 15 minutos. Repita. 14 horas e 15 minutos.
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2: 14:30.
3: Repita.
2: 14:30.
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4: A Comissão de Desenvolvimento Econômico da Câmara dos Deputados aprovou o projeto de lei que proíbe a extinção do papel moeda e a substituição dele por moeda digital. Foi rejeitada a proposta que buscava a extinção gradual. A relatora, deputada Bia Kicis, do PL do Distrito Federal, diz que é importante manter o papel moeda.
5: O papel moeda ainda desempenha função relevante para milhões de brasileiros, especialmente para populações vulneráveis, para cidadãos com limitado acesso a serviços financeiros digitais e para aqueles que habitam em localidades com insuficiente estrutura tecnológica. Ademais, o dinheiro em espécie constitui importante instrumento de liberdade econômica, inclusão financeira e segurança operacional, funcionando como alternativa em situações de falhas tecnológicas, indisponibilidade de sistemas eletrônicos ou interrupções de serviços.
4: A relatora, no entanto, suprimiu o trecho que limitava o acesso do Banco Central aos dados de transações e contas particulares. Outra emenda excluiu a exigência de aprovação do Congresso Nacional, por maioria absoluta, de proposta para extinguir o papel moeda. De acordo com o parecer, a definição de regras de votação é um assunto de natureza constitucional. A proposta que não permite a extinção do dinheiro em espécie ainda será analisada pelas comissões de Finanças e Tributação e de Constituição e Justiça e de Cidadania. Da Rádio Câmara de Brasília, Silvia Mineiro.
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1: 14:47. Repita. 14:47.
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2: 15 horas.
3: Repita.
2: 15 horas.

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3: Com a chegada das férias de julho, a atenção dos pais precisa ser redobrada. A diversão das crianças exige vigilância extra, ainda mais com os jogos da Copa ocupando o foco dos adultos. Nessa época, os pequenos passam mais tempo em casa, em condomínios, clubes e praias, ambientes que, sem cuidado, escondem perigos. A curiosidade infantil é saudável, mas pode levar a situações de risco. Dentro de casa, quedas de móveis, queimaduras e choques em tomadas estão entre os acidentes mais comuns. Na cozinha, o perigo é ainda maior. A pediatra Tânia Zamarato, da Sociedade Brasileira de Pediatria, faz um alerta importante.
4: Cozinha é um lugar que criança pequena não deveria entrar. A gente acha que mais ou menos até uns 7 anos ela não tem discernimento para estar na cozinha, e é onde acontecem queimaduras, cortes, até intoxicações, etc.
3: Outras recomendações são fixar móveis e televisores na parede, instalar redes de proteção nas janelas e manter objetos cortantes e produtos de limpeza fora do alcance das crianças. Fora de casa, o cuidado deve ser redobrado com piscinas, bicicletas sem capacete e brincadeiras na rua sem companhia. Praias e clubes exigem atenção contra afogamentos e quedas em áreas escorregadias. Mas não são só as piscinas que merecem cuidado. Um simples balde com água também pode ser fatal. A pediatra Tânia Zamarato reforça o alerta.
4: Qualquer depósito de água, até um balde, eventualmente, com uma criança pequena, aquilo pode ser perigoso para um afogamento, que criança se afoga em pequenas quantidades de água. A gente sempre recomenda que banheira, que esses baldes sejam sempre esvaziados. A criança nunca pode ficar na banheira sozinha, mesmo que a quantidade de água seja mínima.
3: A supervisão no ambiente digital é tão importante quanto a física. Desafios virtuais e pegadinhas violentas podem abalar a saúde emocional das crianças. Mudanças de comportamento, isolamento ou medo excessivo são sinais de alerta. Até os 7 anos, o acompanhamento direto é indispensável. Depois, a autonomia vem com o diálogo e a responsabilidade. Por isso, a orientação dos especialistas é: brincar com segurança gera aprendizado e boas recordações, sem abrir mão da aventura, mas sempre com limites. Da Rádio Nacional em Brasília.

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1: 15:17.
2: Repita.
1: 15:17.
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2: 15:30.
0: Repita.
2: 15:30.
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3: Os brasileiros poderão pagar quase R$1 trilhão a mais na conta de luz até 2050 por conta de medidas aprovadas pelo governo federal e pelo Congresso Nacional entre janeiro de 2023 a maio de 2026. A estimativa compõe um levantamento da Frente Nacional dos Consumidores de Energia, a FNCE, que reúne organizações dos segmentos de consumo de energia no Brasil e discute principalmente temas ligados ao setor elétrico do país. Segundo o estudo, as decisões tomadas pelos poderes executivo e legislativo devem gerar custos extras de cerca de R$985 bilhões para os consumidores. A entidade afirma que entram nesse cálculo medidas provisórias, novas leis, leilões de energia, acordos com empresas e também os chamados jabutis, que são dispositivos incluídos em projetos de lei sem relação direta com o tema principal. De acordo com a FNCE, o impacto será sentido por consumidores residenciais, comércio e indústria, tanto no mercado livre quanto entre os atendidos pelas distribuidoras de energia. A exceção é o público de baixa renda inscrito no cadastro único. A frente avalia que o aumento de contratações e de novos encargos compromete a sustentabilidade do setor elétrico e defende uma ampla reforma do sistema a partir do próximo ano. Segundo a entidade, sem mudanças, há risco de colapso do sistema elétrico. Entre as medidas que mais pesam na projeção estão os leilões para contratação de hidrelétricas, térmicas e gás, biometano e carvão para reserva de capacidade, com um impacto estimado em mais de R$515 bilhões. Os dispositivos incluídos na lei das eólicas offshore, com custo previsto de R$197 bilhões, e as medidas provisórias 1.300 e 1.304, que somam mais de R$114 bilhões em despesas ao longo dos 25 anos. Com informações da Frente Nacional dos Consumidores de Energia, Bianca Mingotti.
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1: 15:47.
2: Repita.
1: 15:47.
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2: 16 horas. Repita. 16 horas.
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1: 16:20.
2: Repita.
1: 16:20.
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Nome de santo, né? Nome de santo, pais e filhos, Legião Urbana pra você, pais e filhos, é você ligado, é você curtindo o nosso Conexão FM, salve, salve, boa tarde, muito boa tarde pra você, chegando, hein, chegando, chegando pra te fazer companhia com mais uma edição de músicas, informações e notícias, aqui na melhor programação do Rádio FM da nossa Baixada Maranhense, é, Conexão FM, conectado com o mundo, sintonizado com você, até às 18 horas tem música, tem informação, tem notícia, tem você ligado, tem você conectado aqui na melhor da Baixada Maranhense, é a frequência máxima do sucesso. Sintonize e curte com a gente que até às 18 horas tem aí, ó, a sua melhor conexão no ar. E muito prazer estar com você, sou o Edinaldo Lisboa, a gente fica juntinhos até daqui a pouquinho, até às 18 horas desta terça

quarta-feira toda especial, terça-feira, hein? E você ligadão com a gente aqui na nossa programação, 7 de julho e mais uma edição do nosso Conexão no Ar para você. Aqui na nossa 89,9, para você ligado, para você curtindo aqui em Vitória, você de Arari, Miranda do Norte, Cajari, Viana, Conceição do Lago Açul, Monção, Igarapé do Meio, Matinha, Penalva, São Bento, Anajatuba, Matões do Norte, é a galera aí de Pio 12 que também se liga com a gente aqui na programação, né? Amiga Marisa, beijo para você, obrigado sempre pelo carinho, pela sintonia, é isso, você dos quatro cantos da nossa região, ligado, conectado aqui na nossa Rádio Cidade de Vitória FM, do Sistema de Comunicação Jorge Moisés, é do Sistema de Comunicação Jorge Moisés, pra você que se liga, pra você que curte, dos quatro cantos do nosso Maranhão. Conexão FM. É isso aí, vamos juntos. Terça-feira, 7 de julho, tá aniversariando hoje, a gente já dedica aí, ó, todas as músicas do programa pra você e te parabeniza, desejando muita paz, muita saúde, muita felicidade, que essa data especial se repita por muitos anos, repleta de muita alegria, de muita diversão, não é isso, Renatinha? A Renatinha já tá ligadinha com a gente em Miranda do Norte. É isso, hein? Segue com a gente, ligado aqui na nossa programação. Pede aí a tua música preferida pra gente curtir aqui na melhor. Abração também pra Deise, já agradecendo a sintonia. Galera aí de Miranda do Norte, a Nadine, de Água Branca, Miranda, aí também sempre ligadona aqui na nossa programação. Minha amiga Luzinete tá na ilha, hein? Tá na ilha, mas tá ligada com a gente, é isso? Tá mandando então todas as músicas do programa aí, agradecendo pela sintonia. Vamos juntos, Conexão FM já já trazendo aqui destaque das informações, notícias de hoje também para você ligado aqui na nossa programação. 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É isso, seguindo com você, já já trazendo o destaque das informações, notícias de hoje. E mandando aqui abração também pra minha amiga Camila em Arari, já tá ligadona. Ana Paula, beijo, galera aí do Supermercado Ribeiro, tão ligados com a gente. Manda um salve pra nós, hein, Silvia? Manda esse salve aí pra nós, já pede a tua música preferida pra gente curtir aqui na nossa programação. Oi, Neia, abração também aqui pra nossa amiga, a nossa amiga Ana, galera do Manigituba. É você no nosso Conexão FM. E abração pra nossa amiga Leia Pacheco e toda a família Pacheco, galera aí do Parque Carmeirinho do Pacheco. Cheio com encoque, vem aí, né, meu amigo? 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Vai ser top, hein? É, guarde aí pra curtir. Nossa amiga Leia Pacheco já agradecendo a presença de todos. Oi, Cícera, minha amiga Cícera Costa, ligadinha com a gente em Arari. Aí, obrigada pela sintonia. Alô, Elisete, galera ligadona com a gente em Tabocal. Nossa amiga Ana Paula tá ligada com a gente na Vila Riachão, né? Minha amiga Ana Paula também. A nossa amiga Raimunda Brito, a Isabelle. Olha aí, a galera ligada aqui do nosso Conexão. 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

0: 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Vamos trazendo para você destaque das informações e notícias de hoje. Hora de trazer os destaques desta terça-feira para você no nosso Conexão. Se liga aí.
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0: É isso, conectado com o mundo, sintonizado com você, o meu, o seu, nosso, Conexão FM. Vamos trazer para você aqui informação seguinte, olha, PF investiga fraude de 3,7, ou seja, 3.700.000 reais do seguro defeso no Maranhão. Pois é, escritório de advocacia é alvo dessas buscas, inclusive, né, meu amigo? Pois é, rapaz, estão desviando aí o dinheiro dos pescadores, é isso? É o que aponta aí a investigação da Polícia Federal. Vamos trazer daqui a pouquinho para você essa informação completa aqui no nosso programa. Olha, e falando também na Polícia Federal, a gente vai trazer para você aqui, repercutir também aqui no nosso programa ao vivo, sobre aí essa questão, né, da Polícia Federal ter encontrado aí um andarilho, né, aí na BR-135, aí próximo a Itapecuru, na verdade Itapecuru Mirim, né, e chegou a achar que seria o cantor vitoriense Edson Bruno, né, que tá desaparecido desde o dia 28, né, no domingo, dia 28 de junho. E a Polícia Federal encontrou esse andarilho aí na BR-135 e chegou a achar que pudesse ser o Edson Bruno. Inclusive, não tem informação oficial da própria polícia, né, descartando essa possibilidade. Mas, segundo informações extraoficiais da esposa e do Edson Bruno, não seria ele. Não seria ele. Daqui a pouco a gente vai trazer, inclusive, a matéria que está no G1. Essa matéria aí, trazida aqui, não informa também nome, né? Não informa nome desse andarilho. Segundo aí, as datas coincidem, né, com o desaparecimento aí do cantor e tudo mais, por isso a polícia chegou a suspeitar que seria o cantor Edson Bruno. A gente vai trazer daqui a pouquinho para você, aí repercutindo também aqui no nosso programa, já aqui no nosso Conexão FM. E a gente vai trazer também, aí ó, sobre Copa do Mundo, você certamente acabou de assistir, né, meu amigo? Mais um jogão histórico aí da Argentina na Copa do Mundo. Messi continua fazendo história, tanto da parte negativa quanto da parte positiva, né? O cara perde pênalti, vai lá pra história como o maior perdedor de pênalti da história das Copas do Mundo. Aí ele vai e faz gol, continua batendo recorde, né? Rapaz, o homem, ele nasceu virado pra lua, viu, Ronaldo Sampaio? Pense, rapaz, o homem nasceu virado pra lua. E falando em Copa do Mundo, a gente vai trazer daqui a pouquinho pra você, né? Aí do lado, vamos dizer assim, do lado negativo, né? E o que afeta aí a questão da Copa do Mundo? A senadora paraguaia que xingou o Mbappé, ele xingou o Mbappé, ameaçou, né, meu amigo? Ela disse o seguinte, ó, já aprendemos o Ronaldinho Gaúcho, Mbappé, fica de olho. Ela não se desculpou, né? Ela que aí meio que ofendeu o Mbappé, a federação francesa, inclusive, tá entrando com a representação contra ela. Ela ofendeu o Mbappé aí de forma racista e tudo mais, né? E ela se pronunciou novamente, não pediu desculpa e ainda disse, ó, já aprendemos o Ronaldinho Gaúcho. Rapaz, a mulher, viu? Negócio é sério. Vamos trazer daqui a pouquinho pra você aí essa notícia aqui no nosso programa. E lógico, muita música boa. Segue com a gente, pedindo a tua música preferida. WhatsApp 982-28531. Eusiane, sucesso pra gente, ó. Meu amigo. Pra você, ligadão, pra você curtindo o nosso Conexão FM.

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1: É, tamo em busca, hein? Tamo em busca da nossa sorte, né, Cícera Costa? Obrigada pelo carinho, pela sintonia. Sucesso já já pra você também aqui na nossa programação. É, levante e anda, hein, meu amigo? E não esqueça de agradecer, né? Não esqueça de agradecer. Salve, Pedrinho de Dorda. Abraço pra você, obrigado pela sintonia. Galera da Escola Imovelaria São Pedro com a gente aqui na nossa programação. Galera aí do posto Lauane, também curtindo o nosso Conexão FM. Vamos juntos, hein? É, você ligadão, é você curtindo o nosso Conexão 16h43. Segue aí, pedindo a tua música preferida. WhatsApp 98220-8531. Mais sucesso e já já informação, notícia também pra você aqui na nossa programação. 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Nosso amigo Sebastião Viegas e o Manoca, agradecendo aí o carinho, agradecendo a sua preferência. 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

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É, segue com a gente, ligadão, curtindo o nosso Conexão, com oferecimento todo especial pra você, do Churrasquinho da Preta. 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É isso, Márcia? A Márcia tá ligadinha com a gente do Conjunto Nova Vitória. Obrigado aí pela sintonia, galera do Conjunto Nova Vitória. Você também do Conjunto L. Minha amiga Bibi, tá ligadona com a gente? A Bibi, a Domingas, a Tonica, a Cacilene, essa galera top aí. Meu amigo Ricardo tá ligadão com a gente também na programação, galera aí do Conjunto do L. Você da Vila, você da Vila Reginaldo, Vila Ribamar, Vila União, né? A galera das vilas com a gente aqui na nossa sintonia. Obrigado pelo carinho. Abraço pra você. Seguindo com oferecimento, também todo especial pra você que tá nos dando aquela carona pela estrada de Viana. 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Antes, mandando aqui abraço ao meu amigo Pardal, tá ligadão com a gente em Arari. Te agradecendo aqui o carinho, já agradecendo a sintonia, né? Que bom ter você aqui na nossa programação. Vamos curtindo música boa? Melô de Mama, sucesso a pedido aqui da minha amiga Alessandra Vieira, no Poeirão, tá mandando aí pra toda a galera na sintonia, essa panca, né? É, panca pra você, ligadão com a gente, no nosso Conexão. A Cícera Costa tá pedindo sucesso do Henrique Juliano, e a gente curte no nosso Conexão.

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1: É, meu amigo, é pra você ligado aqui na nossa programação. É pra tocar o coração, né? Mas olha, segura o coração que hoje é só terça-feira, né? Tá longe da sexta-feira pra dar aquela aliviada, hein? É isso, você ligadão, você curtindo nosso Conexão FM. Obrigado pela sintonia, galera aqui de Miranda do Norte. A Francisca e também a Deise, galera ligada com a gente, pedindo a próxima música. Euziane, dá um abraço aí no nosso amigo Gago, né? Dá aquele abração pra ele aí, nele aí, por nós. E vamos mandando aqui, já já, Boate Azul aí pro Gago, tá ligadão com a gente aqui na programação. Vamos mandando esse sucesso também aí pro nosso amigo, ligadão com a gente aí, Jussaralda Margarido, Geonison Garros e toda a família Garros aí, curtindo a nossa programação. Obrigado pelo carinho, pela sintonia. E abraço especial aqui também pro nosso amigo Marcelino Carreteiro, rapaz, homem da de Brasa, tá ligadão com a gente, da de Brasa em Pinheiro, né? Tá sempre ligado com a gente, passando aqui na região, nos dando aí o prazer da sintonia, essa carona especial. E a gente agradece aí pela carona. Ele tá pedindo sucesso aqui do Henrique Juliano.

0: Para carta aberta, hein? Carta aberta, mandando aí para toda a galera na sintonia com a gente. É, rapaz, a gente agradece carinho, a sintonia, nosso amigo Marcelino Carreteiro. Um abraço para você, boa viagem, meu irmão. Tudo de bom para você. E obrigado aí pelo carinho, pela sintonia. Já, já a gente curte esse sucesso aqui no nosso Conexão. 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Nossa amiga Luciana e companhia. 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A nossa amiga Sâmia e também o Ailton Santos agradecem a sua preferência.
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0: É isso, hein? Tocando o teu coração, você ligadão com a gente aqui na programação. Alô, Mari Campelo, hein? É, uma mulher aí, ó, apaixonada, tá ligadona com a gente aqui na programação. Abraço pra minha amiga Renatinha e também o Samuel, galera, Renata e o Samuel aí na Vila, Vila Reginaldo ligados aqui na melhor. Minha amiga Hélida, de Laje Comprida, obrigado pela sintonia, galera de Laje Comprida, na sintonia aqui do nosso Conexão, bom demais. Você da região de Coque, Vila Nova, Caçoada, Boca do Campo, Ferreira, Boa Esperança, Bom Jardim. Nosso amigo Abelardo, a dona Laurença aí na rua São Francisco, em Coque. E a minha amiga Cleide Lima, aí na rua Nova York, também Coque, ligadona com a gente aqui na melhor programação. Seguindo, hein? 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

Sável, doutora Socorro de Oliveira, que agradece a preferência e já manda aqui, ó, próximo sucesso pra você. Vamos seguindo, música boa. Nosso amigo Marcelino da De Brasa de Pinheiro, tá ligadão com a gente, tá pedindo Carta Aberta, né? Henrique Juliano, mais um sucesso do Henrique Juliano pra você, do nosso Conexão. E logo em seguida a gente curte Boate Azul, sucesso aqui pra Eusiane, pro Gago em Arari, pra minha amiga Elisete e companhia, aí em Tabocal. E pra você na sintonia, na nossa programação.

0: Obrigado por você, servindo.
1: Eita, meu amigo, aquela boate azul, viu? É, para nosso amigo Marcelino, essa também para você. Tá na estrada, nos dando aquela carona, mandando aqui também pro nosso amigo Pelezão, aí o taxista top, né? Ah, o cara aí que tá sempre ligado com a gente, o Ítalo, o taxista também ligadão com a gente aí, na estrada, já voltando aí da capital, né? Já voltando da capital, que Deus abençoe você. Vocês aí, abençoe a viagem, que faça essa viagem com paz e segurança, tudo de bom. É você ligadão com a gente aqui na nossa programação. 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
1: Isso, você ligadão, você curtindo. Hora de deixar você bem informado, ligado aqui na nossa programação. É hora de trazer informação pra você. Informação, hein? 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É hora de informação no nosso Conexão. Se liga aí.
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0: É isso, é hora de deixar você bem informado, hein? É hora de informação para você aqui no nosso Conexão FM. É hora de informação, é hora de deixar você bem informado, ligado aqui na nossa programação. Olha, informação para você que a Polícia Federal investiga fraude de 3,7 milhões de reais no seguro defesa no Maranhão. Pois é, rapaz, mais um desvio de verba aí, né? De dinheiro aí de... É, rapaz, das pessoas aí que precisam desse dinheiro, né? Pois é, a Polícia Federal investiga fraude de 3 milhões e 700 mil reais no seguro defeso aí em escritório de advocacia que é alvo de buscas aqui no Maranhão. Pois é, a Polícia Federal realizou hoje, terça-feira, 7 de julho, em São Luís, uma operação contra um esquema suspeito de fraudar o seguro defeso no Maranhão. O prejuízo estimado é de cerca de 3,7 milhões de reais. Segundo as investigações, um escritório de advocacia e agenciadores seriam responsáveis por captar beneficiários em massa, né, para simular vínculos com a pesca artesanal e obter o seguro defeso de forma irregular. Pois é, né, meu amigo? É aquela formação daquele exército, né? Sai captando aí as pessoas, sai, né, meu amigo? Formando aqueles grupos, né? Pois é. A chamada aí, a operação... É chamada de Fake Fisher. A ação foi conduzida pela Força Tarefa Previdenciária do Maranhão. Também participaram da coordenação geral aí, ó, de inteligência da Previdência Social, ligada ao Ministério da Previdência Social. Pois é, segundo a investigação, o caso é um desdobramento da operação Fake ID, realizada em 2023. A nova fase apura indícios de fraude em pedidos de seguro defeso, benefício destinado a pescadores artesanais profissionais durante o período de Piracema em todo o Brasil. Pois é, olha, de acordo com a Polícia Federal, o esquema envolveria um escritório de advocacia e agenciadores. Eles seriam responsáveis, né, por captar beneficiários, né, aí em grande quantidade para simular vínculos aí com a pesca artesanal no estado do Maranhão. Ao todo, 18 policiais federais cumpriram 4 mandados de busca e apreensão em residências e escritórios profissionais dos investigados. Pois é, em São Luís, olha só, representantes da Ordem dos Advogados do Brasil acompanharam as buscas. Segundo a Coordenação Geral de Inteligência da Previdência Social, o prejuízo estimado corresponde à concessão aí de 552 benefícios já identificados. Olha só, né, meu amigo, 552 benefícios, né, fraudulentos, né? Pois é, os investigados poderão responder por estelionato majorado contra o Instituto Nacional do Seguro Social, associação criminosa e falsificação de documento público. Pois é, né, meu amigo, mais um desvio de verba aí, né, de quem precisa, né? Aí eles fazem aquela simulação toda, né? Enquanto eles beneficiam aí esses grupos, né, essas pessoas aí que são captadas para, né, para ter esse benefício, deixa quem realmente precisa, deixa de fora, né? Vale lembrar que acaba deixando de fora. É para isso que o pente fino tem que funcionar, né? Para isso que esse pente fino aí que é feito aí pelo governo federal, que inclusive tá acontecendo, tá chamando aí, né, as pessoas, pescadores, para prestar aí as informações, né, para comparar as informações e tudo mais, para que seja aí repassado só que a quem realmente precisa. Olha, uma outra informação aqui para você, é sobre aí o caso do cantor Edson Bruno, né? Até fizemos essa postagem no nosso Instagram, você pode até conferir, né? Só acessar @ programa Conexão FM, essa postagem aí no nosso Instagram, né? Sobre essa suspeita, né? Que a Polícia Federal aí, a Polícia Rodoviária Federal teve ao abordar, né, esse andarilho que foi encontrado aí na BR-135, em Itapecuru Mirim. É, chegou a achar que seria, que poderia ser aí o Edson Bruno, né? Chegaram a achar que fosse o Edson Bruno, né? Segundo as investigações, ainda não tem informação aí se descartaram essa possibilidade. Segundo informações extraoficiais, a esposa do Edson Bruno se pronunciou dizendo que não seria ele, né? De acordo com as informações aqui que a gente tem. Mas a Polícia Rodoviária Federal, ela encontrou, né? Ela encontrou esse andarilho aí em Itapecuru Mirim, na BR-135. Pois é. Ó, trazendo essa informação aqui, inclusive, que tá aqui no G1, no G1 Maranhão, um homem que estava desaparecido foi encontrado pela Polícia Rodoviária Federal andando às margens da BR-135, em Itapecuru Mirim. Pois é, a Polícia Rodoviária Federal, ela localizou um homem que estava desaparecido, né? Aí depois descobriram que ele estava desaparecido desde o dia 29 de junho, né? No município de Itapecuru Mirim, a cerca de 120 quilômetros de São Luís. O caso ocorreu na última sexta-feira, mas só foi divulgado, né, pela corporação Ontem, segunda-feira, segundo a PRF, o homem foi encontrado por volta das 22 horas, caminhando nas proximidades da unidade operacional da instituição Itapecurumirim. Durante a abordagem, os policiais perceberam que o homem estava desorientado e prestava falas desconexas. Pois é, ao ser questionado, o homem informou que estava caminhando desde São Luís até Itapecurumirim. Olha só, cara, né? Após a consulta ao sistema, né, aos sistemas policiais, a equipe constatou que havia um boletim de ocorrência de desaparecimento registrado no nome dele, no dia 29 do mês passado, né, na capital maranhense. E aí foi que entrou aquela suspeita de que pudesse ser o Edson Bruno, né? E aí foi levado, encaminhado para a Polícia Civil e tudo mais, né? Diante da situação, ele foi encaminhado ao plantão central da Polícia Civil em São Luís, onde seriam adotados aí os procedimentos, foram adotados os procedimentos necessários e providenciado também o contato com os familiares. Pois é, de acordo com informações extraoficiais, volto a repetir, né? Porque a gente não tem essa informação nem da Polícia Civil, nem da Polícia Federal, aí descartando essa possibilidade que fosse o Edson Bruno, mas... segundo aí informações extraoficiais também, a esposa do Edson Bruno se manifestou dizendo que não seria o Edson Bruno, né? Não foi o Edson Bruno. A comparar pela data, né, do registro do desaparecimento, o Edson Bruno desapareceu no dia 28, né? Certamente, de acordo com as informações que a gente tem, inclusive, foi registrado somente o boletim de ocorrência de desaparecimento do Edson Bruno no dia 29, né? Que foi no plantão central lá em São José de Ribamar, né? Pois é, e aí por isso gerou essa dúvida, mas segundo as informações extraoficiais, não seria o Edson Bruno. E a verdade é que o Edson Bruno continua, né, desaparecido e não tem pista aí do seu paradeiro. Infelizmente, né? Infelizmente, que a gente torce aí para que ele seja encontrado o quanto antes e de preferência bem, né? De preferência bem, com saúde aí, né? Para esclarecer tudo isso que aconteceu. É, meu amigo, resolver também, né? Pois é, é informação pra você ligado aqui no nosso Conexão FM.
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0: É isso, é informação pra você ligado, pra você conectado aqui na melhor programação do Rádio FM da nossa Baixada Maranhense, 17:19. 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Oferecendo o nosso Conexão FM, que segue com sucesso. Marília Mendonça, sucesso aqui para minha amiga Silvia, ligadinha com a gente no Supermercado Ribeiro, mandando para toda a galera aí, ó, mandando para toda a galera do Supermercado Ribeiro e toda a galera ligada aqui

do Nossa Conexão. Tem ainda Chorando na Chuva, sucesso do Pablo, pra minha amiga Elisete de Tabocal, que manda pra toda a galera aqui da 89, também aí pra Elissandra Vieira e também pro Augusto Velho e Companhia. Galera ligada com a gente em Tabocal, na melhor programação.

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1: 17:28.
2: Repita.
1: 17:28.
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Sucesso pra você, What I Woman. Sucesso pra você na nossa programação. Vai com Deus, né? Aí, minha amiga Mari Campelo, ligadinha com a gente ali no Conjunto Hélio, pedindo pra curtir. É sucesso, né? Pra recordar, pra reviver, pra matar a saudade, pra deixar o coração bater mais forte, hein, Gilbertão? Já mandando aí também pro meu amigo Gilberto ali na Serraria, pro Neto, na Rimana, na Center Lanches. Vamos mandando aqui também pro Marconi, rapaz. O Marconi tá ligado com a gente. Abraço, Marconi. Pedrinho de Doda. E aí também pro seu bispo, Dona Graça, galera da Urbano Santos, o Gugu, o Alexandre, nosso amigo Raimundo Antônio Garcia e família, galera ligada com a gente aí no Mandijituba. Pra você que lá nos dá aquela carona toda especial. Alô, Magno Uber, Regis, a galera aí, o Regis, o homem da caçamba, né? Tá ligadão, tá curtindo? Tá no Conexão, tá bom demais. Segue com a gente, 17h38. 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É isso, é você acordando, é você revivendo, é você matando a saudade com a gente aqui no nosso Conexão. 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
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Chegando mais música, hein? Chegando mais sucesso pra você, ligadão, pra você curtindo nosso Conexão FM. Sucesso pra você, ligadão, aqui na nossa programação. 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Oferecendo para você o nosso Conexão, que segue com sucesso. O Melô de Dorilene. Sucesso aqui para nossa amiga Isabel, aí de Arariaçu, tá ligadona com a gente, pedindo aqui essa música, esse sucesso, e mandando pra galera da Rua Nova, toda a galera ligada com a gente. Mandando aqui também pra minha amiga Léa, da Rua da Beira, em Arari, ligadona com a gente aqui na nossa programação. Já mandando também pro meu amigo Léo do Açougue, em Cajari, tá ligadão, tá curtindo, tá no Conexão, tá bom demais. Tem ainda Solteiro Paia, né, Deise, minha amiga Deise Miranda, tá pedindo aí sucesso do Neto Brito e Tarcísio do Acordeon. Já mandando aqui também sucesso aqui pra minha amiga Maria Sardinha, tá ligadinha com a gente no Capivari, ligadona no nosso Conexão. Sucesso pra você no nosso Conexão FM.

0: Meu irmão.
1: Obrigado, Netinho.
0: Eu que agradeço, meu irmão.
2: É, pensa num solteiro paia. É, pra você ligadão com a gente, Assis do Acordeon, Neto Brito, pra você no nosso Conexão, que já chega ao final, hein? Já chega no finalzinho do nosso Conexão de hoje, já agradecendo a você pelo carinho, pela sintonia, mas amanhã tem mais, hein? Se assim Deus nos permitir, estaremos aqui a partir das 16 horas, com mais uma edição de música, informação, notícia pra você. E se liga com a gente aqui na melhor programação do Rádio FM da nossa Baixada Maranhense, de segunda a sexta, das 16 às 18 horas, Conexão FM, conectado com o mundo, sintonizado com você. Já já trazendo notícia, hein? Já trazendo notícia pra você aqui no nosso Conexão. É isso, né? Já trazendo notícia e música pra minha amiga Maria Sardinha. Vamos mandando mais uma pra você, Maria Sardinha. Agradecendo aí o carinho, a sintonia, galera aí no Capivari. Ligados com a gente aqui na nossa programação. Olha, mandando aqui abração também pro nosso amigo Lúcio Delmo de Bacabalzinho, Tiririca, ligadão com a gente aí. É, em Capoeira Grande, né? Abraço especial. Raili, a Raila Pitone, também a minha amiga Mary, a dona Damiana, o Zé Barbosa, a galera ali da Campinas, minha amiga Dani, tá ligadinha, tá curtindo também? Obrigado pela sintonia. Alô, Cléris, minha amiga Cléris e também o Zequias, ali da Lourenço Pinto, sempre ligados com a gente aqui na programação. Abraço especial pra vocês, obrigado pela sintonia sempre. Minha amiga Marisa aí de Monte Alegre, Cajapió, tá ligadona? Tá no Conexão, tá bom demais, hein? Segue então com a gente aqui na nossa programação. Minha amiga Nilde, também o Passo Triste, aí do Sítio da Alegria, o Luciano Barros, aí ó, em Uberlândia, Minas Gerais, o homem tá sempre conectado com a gente aqui na nossa programação, a gente agradece aí o carinho, bom demais, a Cristina do Engenho Grande, minha amiga Elismar, Elismar Diniz aí de Moitas, tá ligadona, tá curtindo? Beijão pra você, bom demais ter você no nosso Conexão, é você ligado, é você curtindo o nosso Conexão FM nos quatro cantos da nossa região, e a gente agradece o carinho, a sintonia, a participação, é você no nosso Conexão FM conectado com o mundo, sintonizado com você. 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Nosso amigo, nossa amiga Sâmia e também o Ailton Santos agradecem a sua preferência. É isso, hora de trazer notícia, hein? Pra finalizar o nosso Conexão de hoje, vamos trazendo notícia pra você. 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É hora de notícia no nosso Conexão. Se liga aí.
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2: É isso, é notícia, né, meu amigo? Falando aí da Copa do Mundo, pois é, rapaz, né? A tristeza bateu-se sobre nós, a nossa seleção deu adeus aí cedo, né? Nas oitavas, né? Não passou, rapaz. E aí, ó, né? A gente fica só lamentando, né? Contando os dias aí pra 2030, quem sabe, né? Time melhor, comissão técnica mais, né? Interessada assim, botar mesmo quem representa mesmo os brasileiros, né? Pois é, rapaz, enquanto isso a gente vai ficar aí só, né, torcendo aí pra ter uma Copa do Mundo bem bacana, não que os nossos rivais sejam campeões, né, meu amigo? Aliás, tá embalado, né? A Argentina aí, meu Deus do céu, virou aí, perdendo de 2-0, virou o jogo da agora há pouco. E aí, meu amigo, né? Tá se credenciando cada vez mais aí a uma possível final consecutiva, diga-se de passagem, né? Pois é. Olha, falando aí da Copa do Mundo, a senadora paraguaia, ela se negou a pedir desculpas ao Mbappé, né? Por ataque racista e ameaça. Pois é, e ela ainda disse o seguinte, ó, já aprendemos o Ronaldinho Gaúcho. Rapaz, a mulher afoita, né? Pois é, a senadora paraguaia Celeste Amarilla, cujo ataque racista ao atacante francês Kylian Mbappé gerou uma onda de repúdio, concedeu uma entrevista no Congresso do país nesta terça-feira. No entanto, em vez de se retratar, a parlamentar voltou a criticar o jogador francês. Pois é, a Amarilla afirmou que suas declarações anteriores foram dadas a sangue quente, mas alertou para o jogador francês, né, não voltasse a subestimar os paraguaios e lembrou o episódio da prisão do ex-jogador brasileiro Ronaldinho Gaúcho. Ela disse o seguinte, ó, não se meta com os paraguaios, Mbappé, nós já mandamos o Ronaldinho Gaúcho para a cadeia. Pois é, rapaz, a mulher afrontou mesmo o Ronaldinho, viu? Pra você lembrar do caso, Ronaldinho Gaúcho, ele foi detido no Paraguai em 2020, né? Por entrar aí no país com documentos falsos. Ele ficou lá um tempão, né, meu amigo? Aí já tava formando uma seleção na cadeia. Rapaz, o negócio é sério. Olha, o Mbappé não pediu desculpas, então, não tem...

que pedir desculpas a ele. Voltou a dizer a congressista. A Marília reiterou a carta pública que publicou nesta manhã e disse que o jogador deveria lê-la, né? Se souber ler, inclusive, ela falou. Se souber ler, ele deve ler essa carta. Pois é, o escritório do Alto Comissionado das Nações Unidas para os Direitos Humanos expressou também nesta terça-feira o seu apoio ao jogador Mbappé, denunciando as declarações racistas e desprezíveis da senadora paraguaia. As declarações racistas e desumanizantes dirigidas contra o jogador francês Kylian Mbappé pela senadora paraguaia Celeste Amarilla são desprezíveis e infelizmente não são um caso isolado, lamentou o porta-voz do gabinete do alto comissionário em seu comunicado. Pois é, ele afirmou que esses incidentes racistas refletem um fenômeno mais amplo que afeta aí o futebol e de forma mais geral o esporte. Pois é, as autoridades francesas abriram uma investigação para apurar as declarações racistas da senadora paraguaia, e a informação aí foi divulgada pelo Ministério Público de Paris também nesta terça-feira, após uma denúncia apresentada também nessa terça-feira pela Federação Francesa de Futebol. O Ministério Público de Paris abriu imediatamente uma investigação por difamação pública agravada com base na origem, etnia, nacionalidade, raça ou religião da vítima. Pois é, meu amigo, a senadora paraguaia, ela não se retratou e ainda provocou ainda mais, né, meu amigo? Causou ainda mais com as falas dela, inclusive citando aí o Ronaldinho Gaúcho, dizendo que já prenderam o jogador brasileiro e o ex-jogador brasileiro Ronaldinho Gaúcho. A mulher é afrontosa, né? Pois é, notícia pra você, pra finalizar aqui o nosso Conexão FM, com oferecimento da Farmácia Luiz Santos. 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E a gente fica por aqui, agradecendo você pelo carinho, pela sintonia, participação. A gente volta amanhã, a partir das 16, com mais uma edição de música, informação, notícia no nosso Conexão. Maria Sardinha, nossa última de hoje para você. Abraço, até amanhã, se Deus quiser.

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1: Rádio Cidade de Vitória informa a hora certa.
2: 18 horas. Repita. 18 horas.
3: E reza comigo, o Ângelus. Esta grande oração que séculos e séculos a igreja reza a meio-dia e às 6 horas da tarde. Maria está contigo, recebendo esta oração e oferecendo-a a Jesus, seu filho. O anjo do Senhor anunciou a Maria e ela concebeu do Espírito Santo. Ave Maria, cheia de graça, o Senhor é convosco. Bendita sois vós entre as mulheres e bendito o fruto do vosso ventre, Jesus. Santa Maria, Mãe de Deus, rogai por nós, pecadores, agora e na hora de nossa morte. Amém. Eis aqui a serva do Senhor. Faça-se em mim segundo a vossa palavra. Ave Maria, cheia de graça, o Senhor é convosco. Bendita sois vós entre as mulheres e bendito o fruto do vosso ventre, Jesus. Santa Maria, Mãe de Deus, rogai por nós, pecadores,

E o Verbo se fez carne e habitou entre nós. Ave Maria, cheia de graça, o Senhor é convosco. Bendita sois vós entre as mulheres e bendito o fruto do vosso ventre, Jesus. Santa Maria, Mãe de Deus, rogai por nós, pecadores, agora e na hora de nossa morte.

a vossa graça em nossas almas, para que nós, que pela anunciação do anjo conhecemos a encarnação de Cristo, vosso Filho, pela sua paixão, morte na cruz, sejamos conduzidos à glória da ressurreição pelo mesmo Cristo, Senhor nosso.

0: Meu irmão, minha irmã, vamos rezar juntos agora o terço da vitória pelo sangue de Jesus.
1: Creio em Deus Pai, Todo-Poderoso, Criador do céu e da terra, e em Jesus Cristo, seu único Filho, nosso Senhor, que foi concebido pelo poder do Espírito Santo, nasceu da Virgem Maria, padeceu sob Pôncio Pilatos, foi crucificado, morto e sepultado, desceu à mansão dos mortos, ressuscitou ao terceiro dia, subiu aos céus, está sentado à direita de Deus Pai, Todo-Poderoso, de onde há de vir julgar os vivos e os mortos. Creio no Espírito Santo, na Santa Igreja Católica, na comunhão dos santos, na remissão dos pecados, na ressurreição da carne, na vida eterna. Amém.
0: Primeiro mistério. Clamamos o sangue de Jesus que nos lave, nos purifique e nos liberte de nossos pecados.
1: Pai nosso que estás no céu, santificado seja o vosso nome. Venha a nós o vosso reino. Seja feita a vossa vontade, assim na terra como no céu. O pão nosso de cada dia nos dai hoje. Perdoai as nossas ofensas, assim como nós perdoamos a quem nos tem ofendido. E não nos deixeis cair em tentação, mas livrai-nos do mal. Amém. Eu sou vitorioso pelo sangue de Jesus. Eu sou vitorioso pelo sangue de Jesus. Eu sou vitorioso pelo sangue de Jesus. Eu sou vitorioso pelo sangue de Jesus. Eu sou vitorioso pelo sangue de Jesus. Eu sou vitorioso pelo sangue de Jesus. Eu sou vitorioso pelo sangue de Jesus. Eu sou vitorioso pelo sangue de Jesus. Eu sou vitorioso pelo sangue de Jesus. Eu sou vitorioso pelo sangue de Jesus.
0: Segundo mistério. Clamamos o sangue de Jesus para que quebre todas as maldições sobre nós e nossas famílias.
1: Pai nosso que estás no céu, santificado seja o vosso nome. Venha a nós o vosso reino. Seja feita a vossa vontade, assim na terra como no céu. O pão nosso de cada dia nos dai hoje. Perdoai as nossas ofensas, assim como nós perdoamos a quem

0: nos tem ofendido, e não nos deixeis cair em tentação, mas livrai-nos do mal. Amém.
1: Pelo poder do sangue de Jesus, quebro todas as maldições sobre nós e nossas famílias. Pelo poder do sangue de Jesus, quebro todas as maldições sobre nós e nossas famílias. Pelo poder do sangue de Jesus, quebro todas as maldições sobre nós e nossas famílias. Pelo poder do sangue de Jesus, quebro todas as maldições sobre nós e nossas famílias. Pelo poder do sangue de Jesus, quebro todas as maldições sobre nós e nossas famílias. Pelo poder do sangue de Jesus, quebro todas as maldições sobre nós e nossas famílias. Pelo poder do sangue de Jesus, quebro todas as maldições sobre nós e nossas famílias. Pelo poder do sangue de Jesus, quebro todas as maldições sobre nós e nossas famílias. Pelo poder do sangue de Jesus, quebro todas as maldições sobre nós e nossas famílias. Pelo poder do sangue de Jesus, quebro todas as maldições sobre nós e nossas famílias.
2: Terceiro mistério. Clamamos o sangue de Jesus sobre nossos relacionamentos afetivos com nossos pais, esposos, filhos, amigos e aqueles a quem amamos.
3: Pai nosso que estás no céu, santificado seja o vosso nome. Venha a nós o vosso reino. Seja feita a vossa vontade, assim na terra como no céu. O pão nosso de cada dia nos dai hoje. Perdoai as nossas ofensas, assim como nós perdoamos a quem nos tem ofendido. E não nos deixeis cair em tentação, mas livrai-nos do mal. Amém.
1: Pelo poder do sangue de Jesus, quebro e dissolvo toda a desarmonia, desavença, falta de compreensão em nossas vidas, para que flua o amor. Pelo poder do sangue de Jesus, quebro e dissolvo toda a desarmonia, desavença, falta de compreensão em nossas vidas, para que flua o amor. Pelo poder do sangue de Jesus, quebro e dissolvo toda a desarmonia, desavença, falta de compreensão em nossas vidas, para que flua o amor. Pelo poder do sangue de Jesus, quebro e dissolvo toda a desarmonia, desavença, falta de compreensão em nossas vidas, para que flua o amor. Pelo poder do sangue de Jesus, quebro e dissolvo toda a desarmonia, desavença, falta de compreensão em nossas vidas, para que flua o amor. Pelo poder do sangue de Jesus, quebro e dissolvo toda a desarmonia, desavença, falta de compreensão em nossas vidas, para que flua o amor. Pelo poder do sangue de Jesus, quebro e dissolvo toda a desarmonia, desavença, falta de compreensão em nossas vidas, para que flua o amor. Pelo poder do sangue de Jesus, quebro e dissolvo toda a desarmonia, desavença, falta de compreensão em nossas vidas, para que flua o amor. Pelo poder do sangue de Jesus, quebro e dissolvo toda a desarmonia, desavença, falta de compreensão em nossas vidas, para que flua o amor. Pelo poder do sangue de Jesus, quebro e dissolvo toda a desarmonia, desavença, falta de compreensão em nossas vidas, para que flua o amor.
2: Quarto mistério. Clamamos o sangue de Jesus para quebrar toda dificuldade em nossos trabalhos e pastorais.
3: Pai nosso que estás no céu, santificado seja o vosso nome. Venha a nós o vosso reino. Seja feita a vossa vontade, assim na terra como no céu. O pão nosso de cada dia nos dai hoje. Perdoai as nossas ofensas, assim como nós perdoamos a quem nos tem ofendido. E não nos deixeis cair em tentação, mas livrai-nos do mal. Amém.
1: Pelo poder do sangue de Jesus, quebramos toda dificuldade nos nossos trabalhos. Pelo poder do sangue de Jesus, quebramos toda dificuldade nos nossos trabalhos. Pelo poder do sangue de Jesus, quebramos toda dificuldade nos nossos trabalhos. Pelo poder do sangue de Jesus, quebramos toda dificuldade nos nossos trabalhos. Pelo poder do sangue de Jesus, quebramos toda dificuldade nos nossos trabalhos. Pelo poder do sangue de Jesus, quebramos toda dificuldade nos nossos trabalhos. Pelo poder do sangue de Jesus, quebramos toda dificuldade nos nossos trabalhos. Pelo poder do sangue de Jesus, quebramos toda dificuldade nos nossos trabalhos. Pelo poder do sangue de Jesus, quebramos toda dificuldade nos nossos trabalhos. Pelo poder do sangue de Jesus, quebramos toda dificuldade nos nossos trabalhos.
2: Quinto mistério. Clamamos o sangue de Jesus pela nossa saúde, de todos aqueles pelos quais somos responsáveis e que nos pedem orações.
3: Pai nosso que estás no céu, santificado seja o vosso nome. Venha a nós o vosso reino. Seja feita a vossa vontade, assim na terra como no céu. O pão nosso de cada dia nos dai hoje. Perdoai as nossas ofensas, assim como nós perdoamos a quem nos tem ofendido. E não nos deixeis cair em tentação, mas livrai-nos do mal. Amém.
1: Pelo poder do sangue de Jesus, seja restaurada a nossa saúde e a de todos aqueles pelos quais somos responsáveis e que nos pedem orações. Pelo poder do sangue de Jesus, seja restaurada a nossa saúde e a de todos aqueles pelos quais somos responsáveis e que nos pedem orações. Pelo poder do sangue de Jesus, seja restaurada a nossa saúde e a de todos aqueles pelos quais somos responsáveis e que nos pedem orações. Pelo poder do sangue de Jesus, seja restaurada a nossa saúde e a de todos aqueles pelos quais somos responsáveis e que nos pedem orações. Pelo poder do sangue de Jesus, seja restaurada a nossa saúde e a de todos aqueles pelos quais somos responsáveis e que nos pedem orações. Pelo poder do sangue de Jesus, seja restaurada a nossa saúde e a de todos aqueles pelos quais somos responsáveis e que nos pedem orações. Pelo poder do sangue de Jesus, seja restaurada a nossa saúde e a de todos aqueles pelos quais somos responsáveis e que nos pedem orações. Pelo poder do sangue de Jesus, seja restaurada a nossa saúde e a de todos aqueles pelos quais somos responsáveis e que nos pedem orações. Pelo poder do sangue de Jesus, seja restaurada a nossa saúde e a de todos aqueles pelos quais somos responsáveis e que nos pedem orações. Pelo poder do sangue de Jesus,

0: Deus, seja restaurada a nossa saúde e a de todos aqueles pelos quais somos responsáveis e que nos pedem orações. Salve Rainha, Mãe de Misericórdia, vida, doçura, esperança nossa, salve. A vós bradamos os degredados filhos de Eva, a vós suspiramos, gemendo e chorando neste vale de lágrimas. Eia, pois, advogada nossa, esses vossos olhos misericordiosos a nós volvei, e depois deste desterro, mostrai-nos Jesus, bendito o fruto do vosso ventre. Ó clemente, ó piedosa, ó doce sempre Virgem Maria, rogai por nós, Santa Mãe de Deus, para que sejamos dignos das promessas de Cristo. Amém.
1: Receba agora, então, a minha bênção sacerdotal. Em nome do Senhor Jesus, pelo poder do sangue de Jesus, com a minha autoridade de sacerdote de Deus Altíssimo, abençoo meu irmão, minha irmã, a sua casa e a sua família, com a paz, a alegria do amor do Senhor Jesus e com uma nova experiência do amor de nosso Deus. Além disso, ordeno que de sua casa e de sua família se afastem todas as discórdias, desavenças, incompreensões, enfermidades malignas, em nome do Senhor Jesus. E assim, pelo sangue preciosíssimo do Senhor Jesus, desça sobre todos vocês a bênção de Deus Todo-Poderoso, Pai e Filho e Espírito Santo, e permaneça para sempre. Amém.
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3: Rádio Cidade de Vitória, informa a hora certa.
4: 18:19.
5: Repita.
4: 18:19.
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0: irmãos e irmãs, sejam todos bem-vindos a mais um programa Deus Vai Além. E vamos nos selar com o sinal da fé. Em nome do Pai, do Filho e do Espírito Santo. Amém. Vinde, Espírito Santo, e enchei os corações dos vossos fiéis, e acendei neles o fogo do vosso amor. Enviai, Senhor, o vosso Espírito, e tudo será criado, e renovareis a face da terra. Oremos, ó Deus, que instruíste os corações dos vossos fiéis com a luz do Espírito Santo, fazei que apreciemos corretamente todas as coisas, segundo o mesmo Espírito, e gozemos sempre de sua consolação, por Cristo, Senhor nosso. Amém e aleluia. Queridos irmãos e irmãs, quero dar umas boas-vindas a todos vocês que estão conosco. E também quero apresentar hoje que temos uma companhia aqui comigo, a minha filha Mariana. Mariana, dê uma boa noite aí para todos os anjos do bem.
1: Boa noite. Sou a Mariana, filha da Carol.
0: Está aqui conosco hoje, apresentando mais um programa Deus Vai Além. Queridos irmãos e irmãs, você que está me ouvindo agora, seja bem-vindo. Você aqui da nossa cidade, Rádio Cidade de Vitória do Mearim, seja bem-vindo. Você que está nos povoados também, seja bem-vindo. Você que é de outro estado também, seja bem-vindo, queridos irmãos.

0: irmãs. E eu quero mandar um alô especial para você que está trabalhando agora, você que está dirigindo seu carro, seu meio de transporte, que é para ganhar o seu pão de cada dia. Você que está trabalhando no seu ponto, em Vitória do Mearim, ou em outros lugares, sejam bem-vindos a mais um programa Deus Vai Além. Deus vai além das nossas vidas. E essa música é para nos alegrar. Você que está me ouvindo, que quer pedir oração, que quer mandar também um pedido de oração para outra pessoa, pode mandar a sua mensagem, que nós estamos aqui atentos. Essa música é para você.
1: O céu é nosso!

Queridos irmãos e irmãs, estamos de volta. Quero mandar um alô todo especial para Adelso e sua esposa Nália, lá em Olinda Nova. Quero mandar um alô todo especial também para o pessoal da Ilha da Pindoba, para o Tabocal, para o Aranha, para a Elisete também. Elisete lá no Tabocal, seu Valdeci lá do Arapari, seu Domingos Batalha também, lá do Arraial, que está me ouvindo neste momento. Todos os anjos do bem também, todas as pessoas que estão me ouvindo agora no Jussarauzinho, lá o pessoal do Juncal 2, pessoal do São Lourenço. Quantas pessoas estão me ouvindo agora? Você que é aqui de Vitória também, do Mearim, Aninha Cabeleireira. Quantas pessoas estão me ouvindo agora? Gratidão por vocês estar ouvindo o programa Deus Vai Além. Queridos irmãos e irmãs, e neste dia eu convido você já, você que pode, você que não pode também, abrir a Bíblia, a palavra de Deus. A palavra de Deus que nos guia, que nos salva, que nos liberta. Lá é já em Mateus 6. E comece assim a entregar. Comece assim a entregar a sua vida nesta hora. Quero mandar um alô todo especial também para meu compadre Emanuel, que eu tenho certeza que ele está com o rádio do seu carro me ouvindo uma hora dessa, mas minha madrinha. Comece a entregar a sua vida. Dizer: Senhor, apesar do dia ser cansativo ou não, mas eu estou aqui para te louvar, para entregar a minha vida, Senhor. Senhor, eu entrego a minha vida, a minha casa, os meus filhos. Se eu quero te entregar agora, Senhor. Eu quero te entregar agora pelas mãos de Nossa Senhora. Comece a dizer: Senhor, eu quero te louvar. Comece a louvar agora pelo que você tem. Senhor, eu quero louvar. Louve, louve pelo seu carro, louve pela sua casa, louve pelo seu trabalho. Dizer: Senhor, eu quero essa oração de entrega. Eu quero fazer uma oração de louvor, Senhor. Eu sei que muitas das vezes a gente não tem o que a gente sonha, mas temos aquilo que o Senhor nos proporcionou e não podemos jogar isso fora. Então comece a louvar ao Senhor. Comece a dizer: Senhor, obrigada por este dia. Senhor, obrigada pela minha família. A minha família é torta, é brigadeira, é unida, é amável, mas é a minha família. É a família que o Senhor me concedeu. É a família que o Senhor me permitiu estar vivo. Quantos não estão vivos agora, querido irmão, irmã? Se você ainda não conseguiu. Tem pessoas que não conseguem agradecer pelos filhos. Gente, filhos são bênçãos de Deus. Tem pessoas que não conseguem louvar pela sua mãe, pelo seu pai, pelos irmãos, pelo seu esposo, pela sua namorada, pelo seu namorado. Então eu convido você agora a cantar esta canção, fazendo a sua entrega. Cantemos.

irmãos e irmãs, a palavra que o Senhor vem nos trazer nesta noite está em Mateus 6, único versículo 26. Ouçamos com atenção aquilo que a palavra de Deus vem nos dizer. Olhai as aves do céu, não semeiam, nem ceifam, nem recolhem nos celeiros, e vosso Pai Celeste as alimenta. Não valeis mais vós muito que elas? Repito, olhai as aves do céu, não semeiam, não ceifam, nem recolhem nos celeiros, e vosso Pai Celeste as alimenta. Não valeis vós muito mais que elas? Palavra da salvação. Glória a vós, Senhor. Queridos irmãos e irmãs, quando apresentava este programa ao Senhor e perguntava: Senhor, o que tu queres?

falando hoje neste programa. O que o Senhor primeiramente quer falar comigo, depois para os teus filhos que estão ouvindo. O Senhor dizia: filha, ninguém os ama mais do que eu. O Senhor me dava essa palavra perfeitamente: olha as aves do céu. Queridos irmãos e irmãs, se Deus cuida daqueles animais, as aves do céu, os peixes do mar, as feras do campo, quem dera de nós que somos obra-primas de suas mãos. Nós somos templo sagrado do Espírito Santo. Nós temos que confiar mais em Deus. Nós temos que nos deixar ser levado pelo amor de Deus. Ah, Carol, mas você não sabe a situação que eu estou passando. Ah, Carol, está difícil. Eu sei, não é fácil. O Senhor disse em sua palavra. O Senhor disse em sua palavra: pegue a tua cruz e siga-me. A cruz, ela é do nosso tamanho, ela não é leve. Eu peso quase 70 quilos, então uma cruz de 70 quilos não é leve. Isso se eu andar nos caminhos do Senhor. Mas se de vez em quando eu vacilar, acontecer alguma coisa, a minha cruz, ela vai ficar pesada. Então eu tenho que reconhecer que o Senhor me ama. Eu tenho que reconhecer que o Pai único deu seu Filho unigênito, primogênito, único, para morrer na cruz, para me salvar dos meus pecados. Em primeiro lugar, eu já sou salva pelo sangue de Jesus. Eu já fui liberta pelo sangue de Jesus. Agora, se eu vou para o céu ou não, isso quem decide são os meus passos, os meus caminhos. O Senhor me ama, Ele está dizendo: olhem as aves do céu. Não semeia, não ceifa, não recolhe, mas mesmo assim Deus os alimenta. Será que a gente não vale mais do que essas aves do céu, querido irmão e irmã? Para que a gente possa, quando o Senhor me trazia muito, tipo, uma criança que tem um doce muito especial, muito grande, e vai trocar com um amiguinho por algo que não vale muito. Era como se a gente, alguém está com algo bom nas mãos, mas o inimigo vai jogar algo para que a pessoa possa cair e pensando que vai ganhar, mas não, vai perder. Vai perder. Primeiro de tudo, temos que colocar Deus tudo nas mãos, rezar. Se Deus me ama, Deus vai colocar coisas boas. Se Deus não me ama, isso que não é certo não vem de Deus. Não sei para quem é, não sei por que foi, mas o Senhor me colocou isso. Então coloque a sua confiança. No subtítulo da minha Bíblia está: confiança em Deus. Primeiro lugar, nós somos filhos de Deus. Segundo lugar, temos que confiar. Terceiro lugar, temos que agradecer pelo que temos. Temos que louvar porque todos os dias o Senhor nos sustenta. Todos os dias o Senhor nos levanta pelas mãos. Todos os dias o Senhor diz: bom dia, minha filha. Bom dia, meu filho. Como é bom olhar para você, é minha obra-prima. Todos os dias o Senhor se admira porque está olhando para nós. E muitas das vezes a gente não se valoriza. A gente deixa outros amores nos destruir. A gente corre atrás de outros amores. Mas nesta noite Deus está dizendo que a gente vale muito. Então convido você agora, neste momento. Não sei onde você está, como você está, mas sinta o grande amor de Deus, o amor misericordioso do seu coração, misericordioso agora, sendo derramado em cima de você, sendo derramado em você agora. Sinta o pulsar do teu coração agora. Sinta o teu coração acelerando. Sinta o teu coração bombeando sangue para o teu corpo todo agora. Sinta a tua respiração. Olhe para frente agora. Não olhe para trás. Olhe para frente. E veja quantas coisas boas, quantas coisas lindas tem na tua frente. Você já agradeceu ao Senhor pela sua vida? Olhe como você é maravilhoso. Olhe como você é perfeito.
Mesmo que algumas pessoas digam: ah, é, você não é lindo, você não é lindo, eu não te amo. Porque tem o amor verdadeiro e tem o amor, como se diz a história, amor atraente, amor visual. Na palavra certa é amor visual. Quando uma mulher ou homem vê uma foto de um homem ou de outra mulher nas redes sociais, oh, poxa, quando uma mulher manda uma foto atraente para um homem, ou manda uma foto errada para outra pessoa, que fica em conversinha, porque está na palavra: cuidado que tudo que está nas trevas vem à luz, tudo que está oculto vem à tona. Não sei por que Deus me fala isso. Mas não é esse amor visual. É um amor que deu a vida na cruz. Sinta esse amor do Senhor. Se sinta-se amado. Se sinta-se querido, querida. Olhe no espelho todos os dias. Eu sei que a gente já sofreu por alguém ou sofre, mas se olhe no espelho. Exemplo vivo eu dou agora. Se olhe no espelho e diga: eu não vou sofrer por fulano nem por fulana, porque Jesus sofreu mais por mim. E eu tenho que sentir esse amor verdadeiro, porque quando a gente sente o amor verdadeiro de Cristo por nós, a gente não se importa mais com ninguém. Ontem uma pessoa me dizia bem assim: eu não consigo ficar sozinha. Ah, fulano já terminou, já está com outra. A pessoa se sente tão vazio, tão vazia. Às vezes está rezando, às vezes está em grupo de orações e movimentos pastorais, mas está tão vazia que não consegue ficar sozinho. Sabe por quê, querido irmão, irmã? Porque o vazio que ele sente, que ela sente, o amor que ele ou ela tem, quer ser preenchido, é pelo verdadeiro amor, que é o amor de Cristo. Quando não se encontrou ainda, quando não se deixou preenchido pelo verdadeiro amor, aquele que deu a vida por nós, vai continuar sentindo esse vazio. Vai continuar procurando em outras pessoas. Mas nesta noite, nos deixamos ser preenchidos, completamente transbordante, como um copo que está embaixo de uma torneira ligada bem forte. Ele enche, que ele transborda. Nesta noite é o que o Senhor quer fazer conosco, que nós sejamos transbordados dele pelo seu amor. Eu convido você agora a refletir. Refletir e dizer: Senhor, eu te peço perdão. Eu te peço perdão, Senhor, porque eu te procurei, eu te busquei em outros amores. Eu te busquei em outras pessoas, mas o verdadeiro amor, o preenchimento verdadeiro é só em ti, Senhor. Senhor, eu quero ser cheio, eu quero ser transbordante do teu amor nesta noite, Senhor. Eu quero sentir o teu amor como eu nunca senti. Vá dizendo para o Senhor. Vai dizendo: Espírito Santo, nesta noite, Espírito Santo, me enche, Espírito Santo. Espírito Santo, preenche as minhas lacunas. Espírito Santo, transborda no meu coração agora. Espírito Santo, aquece o meu coração que está frio. Espírito Santo, faz o meu coração agora. Eu quero sentir esse amor transbordar no meu coração, que eu quero sentir, Espírito Santo. Espírito Santo, eu não quero ser preenchido por nenhum amor do mundo, porque tem muita gente que vai em festas, tem muita gente que procura em outras religiões, fica pulando, e só que mesmo assim não entende que esse amor que ele precisa, que ela precisa, é o amor do Espírito Santo. Ele precisa, nós precisamos nesta noite ser transbordantes, ser cheios, ser cheias do amor de Deus. E nesse momento, meu querido irmão, irmã, eu convido você agora a cantar esta música de todo o seu coração agora, dizendo: Espírito Santo, eu quero sentir esse amor que eu nunca senti. Cantemos.

0: Queridos irmãos e irmãs, chegamos lá mais um final do programa Deus Vai Além. Mas amanhã tem mais. Amanhã Deus fala conosco de novo em todos os momentos. Então eu louvo, glorifico, bendigo o santo nome do Senhor por estar aqui, pela sua vida, pela vida do Naelson também. E toda a Olinda Nova que nos pede oração também. Estamos em oração por vocês. E todos vocês que estão me ouvindo. Boa noite, fiquem com Deus.
1: Boa noite, queridos e queridas.
0: Queridos irmãos, também nesta noite, eu quero convidar todos vocês a participar de um grupo de oração. Você que me escuta, católico. Ah, Carol, mas eu não... Eu só posso dizer se a comida está salgada ou está doce, se eu experimentar. Mas também eu tenho que ir e abrir o meu coração ao Senhor. Eu tenho que dizer, Espírito Santo, eu estou aqui. Eu me abro à tua vontade, eu me abro ao teu querer. Também está nos ouvindo nesta noite a Elismar também, lá da comunidade de Melo. Dessa vez eu acertei, né, Elismar? Que está nos mandando um alô aqui também. Muito boa noite, minha irmã, você que está nos ouvindo. A nosso irmão também, Adelce, sua esposa Nália. Boa noite para todos vocês, queridos irmãos e irmãs. Como eu ia dizendo. Ah, Carol, eu não gosto muito. Eu gosto do programa Deus Vai Além, mas não participo da renovação. Não é preciso você participar, só visite. Vamos quatro grupos de oração. Se abra a vontade de Deus, se abra o querer de Deus. Se você não se encontrar, não tem problema. Procure uma pastoral para você se engajar. Porque está na palavra do Senhor. Tranque a porta do seu quarto, mas reze em comunidade. Nós precisamos nos unir para rezarmos por aqueles que precisam, por aqueles que necessitam. Não é verdade, Mariana, aqui como jovem também? Convido os jovens, né, Mariana?
1: Sim.
0: Para participar de um grupo de oração, de um movimento, de uma pastoral. Estou certa, Mariana?
1: Sim, senhora.
0: Isso, porque nossos jovens também, né? O programa Deus Vai Além reza também. Mas os nossos jovens também estão muitos procurando outros caminhos. Os nossos jovens também, quando vão para a faculdade, muitos deles se desviam, né? Que a gente não sabe o porquê. Mas nós temos o GOL, que é Grupo de Oração Universitário. Você que já faz faculdade, procura um grupo de oração. Você que estuda na sua cidade ou nos seus povoados, procura um grupo de oração. Porque o mundo, as coisas do mundo estão oferecendo muitos atrativos que estão nos afastando de Deus. E para que eu possa trazer o próximo, para que eu possa levar a minha família, os meus a Deus, primeiro eu tenho que me abrir à graça de Deus. Não é verdade, Mariana?
1: Aham, sim.
0: Eu não posso estar na igreja rezando, lembrando um testemunho de Padre Christian. Eu não posso estar na igreja rezando e quando chegar em casa ser um bicho dentro de casa. Que amor é esse? Que amor é esse? Que Deus é esse que os meus vão querer? Não, eu tenho que ser amável, eu tenho que ser agradável, eu tenho que ser dócil. Como a palavra de Deus diz, eu sou templo sagrado do Espírito Santo. E se eu não apresentar esse Deus amável, esse Deus que cura, esse Deus que liberta, como é que eu vou trazer os meus? Como é que eu vou trazer os jovens para a igreja? Queridos irmãos e irmãs, o Espírito Santo, ele é amor, ele é acolhimento, ele é abraço, ele é cura, ele é libertação. Então se eu ando parecendo que eu engoli um limão, eu vou fazer um convite. Como é que o irmão ou a irmã vai aceitar? O irmão tem que sentir Deus em nós. O irmão não pode enxergar a minha presença de Carol. O irmão tem que sentir Jesus Cristo em mim. O irmão tem que sentir Jesus Cristo, não eu. Ele tem que sentir esse Jesus Cristo, que ele seja atraído, que ele seja levado por essa presença de Cristo. E também quero mandar um alô todo especial para o grupo de oração Pai das Misericórdias que estão nos ouvindo neste momento. Toda a comunidade São Francisco. Um alô todo especial para o nosso pároco, Padre Rosivaldo. Queridos irmãos e irmãs, estamos chegando ao fim agora. Foi um prazer enorme estar com todos vocês. Estar com minha filha hoje aqui, né, Mariana?
1: Sim, senhora.
0: É um prazer imenso, né, trazer, porque esses jovens querem estar em muitos lugares, não nos lugares que a gente vai para a igreja, essas coisas. Mas eu louvo e agradeço a Deus pela minha vida, pela minha família e por você que está me ouvindo. Você que é católico, você que não é, porque eu tenho muitos irmãos também que não faz parte da denominação religiosa que eu faço. Mas ele está ouvindo agora, ela está ouvindo. E eu louvo a Deus, porque o Espírito é só um. O Espírito Santo, ele é só um, está na palavra de Deus. São vários dons, são vários membros, mas um só é o Espírito. Então, irmão e irmã, eu louvo por você. Eu louvo por você que está ouvindo agora. Eu louvo pela sua família. Eu louvo pelo seu trabalho. Eu louvo a Deus pela sua casa. Sejam bem-vindos a mais um programa Deus Vai Além. E amanhã, em nome do Senhor Jesus Cristo, nós estamos juntos em mais um programa Deus Vai Além. E vamos encerrar um programa Deus Vai Além. Em nome do Pai, do Filho e do Espírito Santo. Amém. Amém. Boa noite e fiquem com Deus.
1: Boa noite.

0: Ai, Gustavo Lima!
1: Isso é Bruno e Denner.
0: Ô, meu irmão, muito ao obrigado, vivo. Cara.
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0: Muito obrigado, minha amiga. Que isso?
1: Tamo junto.
0: Que isso? Que honra, sem palavras.
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0: Obrigado, gente!
1: Música boa, viu?
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0: Márcio Felipe!
1: Valeu, mano Walter!
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